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0: só as coroas, as velhinhas que você adora desfilando aqui na passarela da Mix, uma atrás da outra pra você curtir, lembrar bons momentos e aquela época que você quase esqueceu, mas a Mix faz questão de lembrar pra você com as melhores de todos os tempos. Bora abrir a tampa do baú? Gás no volume que começou!
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0: Mix, ninguém mais, ninguém menos do que o rei do pop.
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0: É o Michael Jackson, You're Not Alone, no Baú da Mix. Só as velhinhas que você gosta, uma atrás da outra. Você já pediu a sua? Manda no WhatsApp da Mix, então, 11 983 408 mil, o nome daquele som que faz tempo que você não ouve e que vale a pena ouvir de novo aqui na Mix, pra todo o Brasil, pela Rede Mix de Rádio, no Baú que continua.
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0: Valeu você que participou aqui no Instagram, no WhatsApp da Mix, pediu a sua velhinha. Essa edição fica por aqui e tá de volta amanhã na programação da Mix. Já já depois do intervalo a música não para e meia-noite tem No Break pra começar bem a sua segundona com 2 horas de som sem parar.
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0: Mix, muito boa noite. Como é que estão as coisas por aí? Tudo bem? Bora lá começar mais uma edição do Mix Acústico. Hora da gente curtir os sons que você mais gosta na programação da Mix de um jeitinho diferente. Versões desplugadas. Por aqui é só banquinho e violão. E claro que você pode indicar sua música acústica pra ouvir aqui na Mix também, nas redes sociais ou no WhatsApp. Bora começar muito bem aqui, vai.
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0: Mix tá no ar, mais uma edição do No Break. A partir de agora pode marcar no seu relógio. São 2 horas de música, o melhor da programação da Mix, uma atrás da outra pra você curtir nesse começo de madrugada. Então já sabe, ó, volume lá no alto, porque agora você só ouve as melhores.
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1: Mix aí, tá curtindo o melhor da programação na sua madrugada? Aqui no No Break, são 2 horas de música sem nenhum intervalo. E você interage, fica à vontade através das redes sociais ou no WhatsApp da Mix. Aí você indica a sua pra rolar aqui, continua.
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são 2 horas de música sem comerciais no meio. Aproveita pra dizer pra gente aqui qual som que você quer ouvir na programação da Mix. Manda pelo Insta, no Twitter, no WhatsApp. Fica à vontade, que aqui é você quem manda. E aquelas 2 horas de música

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1: Mix, você tá rolando por aqui só música legal, então continua por aí curtindo. Este é o Super Mix.
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1: Mix, e essa é a hora em que a gente dá um plus na programação. É o Super Mix trazendo muita música legal. Essa edição acabou, mas fica ligada que a qualquer momento estamos de volta.
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1: Pergunta da Letícia de São Paulo. Minha mãe compra título de capitalização há 10 anos porque diz que rende e ainda pode sortear 1 milhão. Eu fui fazer as contas e ela tem menos dinheiro do que colocou. Como explico pra ela que isso não é investimento?
7: Letícia, você tá certa. Título de capitalização não é investimento, tá? É um produto que mistura economia planejada com sorteio. A maioria desses títulos rende menos que a poupança e, em muito caso, pode devolver um valor menor do que o que você colocou se você resgatar antes do final do prazo. Mas não bota a culpa na sua mãe, tá? Principalmente o pessoal mais velho, que não tinha acesso à internet lá atrás, acabava caindo no papo do gerente do banco, que muitas vezes oferece porcaria pra ele ganhar comissão. E no título de capitalização, o banco tenta seduzir a pessoa com um monte de sorteio de TV, geladeira, moto. Mas a verdade é que esses produtos são comprados com o dinheiro da taxa dos próprios participantes. Por isso que é tão ruim, né? Como é um negócio tradicional pros mais antigos, você vai ter que ir com calma e mostrar na ponta do lápis como outros investimentos rendem muito mais que isso. Mostra pra sua mãe que o título de capitalização rende pouco pra caramba e que o banco usa aqueles sorteios pra tentar seduzir as pessoas, né? Hoje, uma caixinha, cofrinha, até a poupança mesmo, tem uma rentabilidade bem melhor e vão enriquecer sua mãe bem mais rápido. Só que o ideal é você sentar com calma e mostrar pra ela os cálculos pra ela entender melhor, tá?
8: Se você tiver alguma dúvida, manda uma mensagem pra gente no WhatsApp da Mix, 11 98 3408 mil. E me segue nas redes sociais, Primo Pobre no YouTube e @ Eduardo Feldberg no Instagram.
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3: Os Estados Unidos vão ser o coração da Copa, com a maioria dos jogos acontecendo no país. Aqui em Nova York e em outras cidades como Los Angeles e Dallas, entram forte no circuito. Com estrutura de ponta, estádios gigantes como os americanos gostam e, claro, expectativa de casa cheia. Clima de grande espetáculo que, vamos combinar, eles estão acostumados a fazer nos eventos. Já já eu volto com muito mais.
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0: Muito bom dia pra você, meu amigo, você, minha amiga, que a partir de agora nos deixa entrar na intimidade do seu lar e você que circula aí pelas ruas da cidade. É segunda-feira, é a segunda de inverno, a primeira segunda-feira do inverno que começou no final de semana. A friaca, o frio, a gente já vinha treinando desde a semana passada, né? Mas agora, oficialmente, já estamos no inverno. Bom inverno pra você, bom São João, pra você que tá tendo a oportunidade aí de curtir os festejos juninos, muita festa, confraternizações também aí no final de semana. Essa semana é agitada também, né? Tem jogo da seleção na quarta-feira e depois de vencer no final de semana, então agora mais expectativa também pra essa bola rolando aí em plena quarta-feira, metade da semana. Se ganhar, quinta-feira é feriado, né? Então, consequentemente, já tá tudo programado.
1: Feriado
0: é isso mesmo.
1: Pra quem?
0: Pois é, adivinha, né? Adivinha, não vou nem dar ideia. Olha, pra você que tá acompanhando aqui o nosso programa, esse é o Jornal da Mix que pede passagem. É a semana que tá começando com toda a energia pra que você, claro, dê a volta por cima. Vença também esta semana. Vem com a gente, muito obrigado pela carona. Eu sou Marcos Rodrigues, você sabe, nunca foi sorte, sempre foi Deus. Bom dia, Kelsan.
2: Bom dia.
0: Muito bom dia também a Ana Cláudia Almeida, nossa produtora, Vania Velino. Pois é, a equipe mais enxuta do planeta, também na geração de imagens. Daqui a pouco tem aí, claro, notícias direto da redação com Rogério Costa. Aí também a coordenação do nosso ex-correspondente internacional, ele, Jonatas Maresia. Um abraço pra você. E ao meu lado, ela, pois é, na sua versão listras também, pra essa segunda-feira, direto do brechó da Cavalcante. Bom dia, Thaís!
1: Bom dia, Marcos Rodrigues. Bom dia a todos que já acompanham o Jornal da Mix, seja pelo rádio, seja pelo YouTube. A partir de agora, o Zap Mix tá aberto, hein? 981-70-9808 e o convite para o cafezinho aqui com toda a equipe Mix também tá feito, oficialmente. Porque a gente tá nessa pegada, meu amigo. É segunda, mas a gente tá assim, ó. É nesse clima aqui que a gente começa a semana tentando passar pra você aí o máximo de disposição, o máximo de energia pra você começar a sua semana pensando, vai dar tudo certo. Assim como o inverno convida a gente a curtir temperaturas mais amenas, também tá convidando você a refletir. O que que eu tenho pra fazer nessa semana? Será que eu tracei as metas? Como é que tá o seu foco, o seu planejamento? Então, tem que pensar, refletir e saber o que é que tem para fazer durante a semana para não ser só mais uma semana nesse meio de ano, tá bom? Agora são 6 horas e 7 minutos. Meu bom dia vai pro Kelsan.
2: Bom dia.
1: Bom dia. Bom dia, Kel. Bom dia a toda a equipe Mix. O Jornal da Mix tá começando agora. Vamos aos destaques desta manhã.
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1: Trazendo aqui as informações no fim de semana em Joaquim Gomes. Um capotamento na BR-101 deixou 2 feridos e mobilizou um resgate aéreo.
0: Renan Filho anuncia apoio de Antônio Albuquerque à pré-candidatura ao governo.
1: Em Brasília, cartórios passam a atuar no combate à violência patrimonial contra mulheres durante processos de divórcio.
0: Casal dança mais de 38 horas seguidas e bate recorde em competição em Colônia de Leopoldina.
1: Agenda da Copa do Mundo. Nesta segunda, Argentina e França entram em campo pela segunda rodada da competição.
0: Extrema-direita vence eleição presidencial na Colômbia, é o que aponta Conselho Eleitoral.
1: E no Oriente Médio, cresce a tensão entre Estados Unidos e Irã após uma nova ameaça do presidente Donald Trump em relação à atuação do Hezbollah no Líbano.
0: Alertas falsos saíram de contas de agentes da Defesa Civil do Pará.
1: Esses são alguns dos destaques desta edição do Jornal da Mix, que você acompanha tudo isso e muito mais a partir de agora, aqui na sua Rádio Mix.
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1: Previsão para esta segunda-feira de inverno, né? Inverno que começou oficialmente ontem. Já iniciamos a semana com a estação mais chuvosa. Mas será que a semana vai ser também? O inverno vai chegar trazendo chuva? Porque a gente sabe, né, Kel? Hein, Marcos? A gente sabe que o inverno aqui em Maceió é muito doido. Muitos anos começamos o inverno com sol forte e muito calor. Pois bem, a previsão é de sol aparecendo entre muitas nuvens em boa parte do estado. No litoral e na zona da mata, incluindo Maceió, o dia deve começar com céu mais fechado, possibilidade de chuva rápida, principalmente nessas primeiras horinhas da manhã. Ao longo do dia, o sol aparece em vários momentos, mas o tempo, o clima continua com muita instabilidade, que é o típico da estação. No Agreste, segunda com muita variação de sol e nuvens, chance de pancadas isoladas. No sertão, o tempo segue mais firme, com predomínio de sol, poucas chances de chuva. Temperaturas, no geral, mais agradáveis. Em Maceió, devem ficar entre 22 e 28 graus. No interior, a máxima pode chegar a 31 graus. Então, essa é a previsão para esta segunda-feira, com possibilidade de chuva na região metropolitana.
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0: 6:10, 6:10. Obrigado a você pela carona também na manhã desta segunda-feira, dia 22 de junho, tá? Olha, o trânsito é bom na Avenida do Valdo e Góes Monteiro, quem chega à capital Alagoana, sentido centro, né? O prolongamento Avenida Fernandes Lima também tem boa fluidez, trânsito moderado leve, ali do bairro Gruta de Lutz, espalhando, né? Aí, obviamente, distribuindo carros até a região central, a Praça do Centenário, né? Pra você que vem também pela Via Expressa, Avenida Menino Marcelo, boa fluidez. Férias escolares, né? Marcam também este início de semana. É possível que tenhamos menos carros aí circulando pelas ruas da cidade. Tem recesso também daqui a pouco aí também dos servidores públicos, né? Então, de certa maneira, contribui aí para redução de veículos. Bom trânsito também na Via Expressa Avenida Menino Marcelo. A saída e a chegada à capital Alagoana para você que vem pelo litoral sul e pelo litoral norte também é muito boa aí na manhã desta segunda-feira, dia 22 de junho, a primeira segunda de inverno. 6:11 para você interagir comigo é fácil. 981709808 981709808.
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1: Começando aqui os detalhes das notícias que você acompanha no Jornal da Mix de hoje. Falando, infelizmente, dos acidentes que continuam sendo recorrentes em várias rodovias federais, especialmente nesse fim de semana. Um capotamento registrado na BR-101, no município de Joaquim Gomes, deixou duas pessoas feridas ontem, mobilizou uma operação de resgate que contou até com apoio aéreo. Então, segundo as informações divulgadas, as vítimas foram encontradas fora do veículo, não utilizavam o cinto de segurança no momento do acidente. Elas receberam atendimento, foram encaminhadas para a unidade de saúde. Esse é um tipo de ocorrência que chama muita atenção, porque infelizmente tem sido cada vez mais comum nas rodovias da região. Inclusive, ontem eu voltei de Caruaru pela BR-104, também me deparei com informações sobre um capotamento na rodovia. O carro ainda estava ali na lateral da pista, um capotamento. Felizmente, no trecho que eu percorri, o trânsito fluía normalmente, mas é mais um alerta, né? Para quem vai pegar a estrada, para quem está pegando a estrada nesse mês de junho, rumo às festas também de São João. Nós estamos em um período de férias, aumento de fluxo dos veículos nas rodovias, então todo cuidado é pouco. Respeitar os limites de velocidade é muita imprudência que a gente vê na estrada, né? Muita imprudência. Voltando de uma cidade tão pertinho aqui do lado de Alagoas, a gente se depara com várias atitudes imprudentes de motoristas que poderiam colocar a minha vida, que colocaram, inclusive, ontem minha vida em risco, colocaram a vida de terceiros, de outras pessoas que também estavam ali no fluxo, voltando para Maceió. Então, é preciso realmente evitar ultrapassagens arriscadas, especialmente em rodovias que não oferecem total segurança, não oferecem a visibilidade necessária para isso. Existe a sinalização e, mesmo assim, não é respeitada. Então, é preciso realmente usar o cinto de segurança. Esse continua sendo um dos equipamentos mais importantes para reduzir a gravidade dos acidentes. Fico alerta para quem vai viajar nos próximos dias, então. Chegar alguns minutos depois é sempre melhor do que não chegar. 6:14 agora.
0: Vem lá, 6:14, hora de você ficar por dentro da política.
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0: Com ele, Arnaldo Ferreira. Bom dia, Arnaldo.
1: Bom dia, Arnaldo.
3: Bom dia a todos. Olha, nós já estamos... É São João, não tem muito o que enrolar. A partir de agora, a economia de todo o Nordeste está aquecidíssima com as festas juninas. Aqui no caso particular de Alagoas, todo canto vai ter um arraiá, vai ter festas, artistas nacionais e locais. E também nós estamos num período de pré-campanha eleitoral. Aí nós vamos ver nossos pré-candidatos a governador, as 2 vagas de senador, as 9 vagas de deputados federais e as 27 na Assembleia Legislativa, quer dizer, de deputados estaduais, percorrendo os 102 municípios. Alguns patrocinando as festas, outros dançando ali, animando, contribuindo com os nossos festejos culturais e tradicionais nordestinos. São as festas juninas. Mas é importante que esses pré-candidatos percebam que nosso colégio eleitoral aumentou de 2,2 milhões de eleitores para 2,4 milhões de eleitores. E, de acordo com as estatísticas do Tribunal Superior Eleitoral, TSE, e do Tribunal Regional Eleitoral de Alagoas, TREAL, dentro desse universo, nós temos 2,2% de 2,4 milhões de eleitores. Quer dizer, nós estamos falando aí de um universo de 54.299 eleitores, têm entre 16 e 17 anos. Não são obrigados a votar. Eles se alistaram, querem votar, demonstraram isso na prática. Dentro desse universo de 54 mil eleitores, 19 mil têm 16 anos. 29.582, quer dizer, quase 30 mil eleitores, 17 anos. Legalmente, eles vão votar se quiserem. Mas é importante que os pré-candidatos o convençam a votar, a fazer parte dessa festa democrática. Como fazer isso? Com propostas factíveis, dos sonhos, materializar sonhos dessa juventude. Eles querem oportunidades nas escolas, cursos profissionalizantes, emprego, oportunidade de trabalho, estágios, alternativas de esporte e lazer e segurança pública. Ah, importante, principalmente os que são candidatos à reeleição, aqueles que só aparecem de 4 em 4 anos. Essa juventude agora tem à disposição dela os meios de comunicação mais eficientes, as redes sociais. Então, propostas verdadeiras, propostas concretas para esses jovens votarem certo nas eleições gerais de outubro. De qualquer forma, o clima é de São João. E todos nós vamos ver esses pré-candidatos aí nos arraiais. Para os pré-candidatos e para os alagoanos de um modo geral, um bom São João para todos. Por hoje é só, gente.
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0: Houve um tempo, né, que a MPB brasileira cantava muito a juventude, né? Tem aquela música lindíssima, né? Nossa linda juventude, páginas de um livro bom. Aí você vem pra juventude, né, do século atual, aí senta, senta, senta, senta, senta, senta, levanta, levanta, levanta, levanta. Bem, legal, pois é, a juventude, ó, evoluiu, foi muito. 6 e 18.
1: Ele voltou com o senta-senta aqui, ó. Você acredita nisso?
0: Porque não sai do sucesso, não deixa de ser sucesso. Eu fico vendo nos postos, né, loja de conveniência, eu fico com pena dos meus colegas bombeiros, né, que eles têm que tolerar essas figuras, né, nos locais. Aí eles ligam o som, aí só sai disso. Aí ficam com algumas jovens, né, todas com o corpo de mola. Senta, senta, senta, senta, embaixo, embaixo, embaixo, embaixo. A música
1: isso
0: dá uma hora.
1: Quando não traz os nomes aí, né? Das pererecas e
0: é,
1: né?
0: É um absurdo, é, né, cara? Que é isso, né, meu irmão?
1: Já perderam
0: os meu seus... amigo, livre suas filhas disso, viu? Livre,
1: mas
0: né?
1: Mas não tem como dessas não, figuras. Marcos.
0: Não tem.
1: De música?
0: Não. Mas você não vai... Não libere, não. Vá, não. Deixe, não.
1: Mas como é que eu vou viver em guerra, meu amigo?
0: É brincadeira. Seta. É, rapaz,
1: é
0: demais,
1: mas é porque
0: né?
1: não tem jeito,
0: pois
1: né?
0: Pois é, depois...
1: Você vai fazer o aniversário aí, é. A adolescente fala, olha mãe, você vai, né? Porque só vão os meus amigos, então a gente vai ouvir aquelas músicas que você não gosta. Aí eu disse, eu vou ter que aturar, né, as músicas, né? E fazer o quê? Mas assim, tem música que eu, pelo amor de Deus, né? Não dá pra gente tá ouvindo, porque realmente dói no ouvido, dói. Mas é isso, 6h20, vamos chamar o intervalo, daqui a pouquinho a gente volta.
0: Pois é, daqui a pouco a gente vai estar conversando aqui com Vanessa Tenório, ela é especialista em neurociência. A gente vai saber qual a melhor idade para as crianças aprenderem a falar inglês, tá? A gente vai discutir isso aqui no programa. 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
4: Diego Baroni por aqui, falando do novo filme da saga Star Wars, que já estreou nos cinemas, O Mandaloriano e Grogu, continuação da série The Mandalorian, sucesso no streaming. Nessa nova história, o Mando, um caçador de recompensas, junto com seu inseparável companheiro Grogu, o queridíssimo Baby Yoda, precisa resgatar uma criatura que faz parte de uma raça perigosa de gangsters espaciais, para conseguir informações para a Nova República, que ainda está derrotando os últimos resquícios do Império. Então, eu gostei do filme, apesar do roteiro não ser lá muito criativo. A ação é incrível, principalmente as cenas com naves. Agora, o filme empolga até a metade. Aí chega num ponto que parece que tá no fim já, dando a impressão que acabou um episódio da série e vai começar o outro. Mas após uma sequência emocionante, o longa ganha fôlego e entrega um final bom, digno de Star Wars, mas sem muito lugar pra ir, sabe? Poucas referências e sem pontas soltas. Assim, eu acredito que você só vai curtir mesmo se tiver familiaridade com esse universo. Mas se você tá com vontade de assistir só por causa do Baby Yoda, vai com tudo, porque ele não vai te decepcionar. O filme O Mandaloriano e Grogu está nos cinemas. Me segue no Instagram para mais, @DiegoBaroni no ar. Lá tem o link do canal Kryptonita no YouTube, onde eu apresento vários conteúdos da cultura pop.
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5: A Copa do Mundo FIFA vai colocar à prova não somente o talento, mas também a resistência das seleções. Para se ter uma ideia, a distância entre Seattle e a Cidade do México passa fácil dos 3 mil quilômetros. É praticamente cruzar um país inteiro entre um jogo e outro. Isso exige logística afiada, recuperação rápida dos jogadores e adaptação total ao fuso e ao clima. Ou seja, além dos 90 minutos, essa Copa também vai ser decidida no preparo fora de campo.
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0: 6:25, a gente já alertou, né? Muitas escolas já em férias, então, de certa maneira, algumas pessoas vão deixar para sair mais tarde, tá? Mas se você tem compromissos agora de 7 da manhã, importante você sair da parte alta da cidade nesse momento para pegar bom trânsito, né? Boa fluidez. Acontece isso na Avenida Duval de Góes Monteiro e também na Fernandes Lima, só que tem um cenário diferente. Na Fernandes Lima, no bairro Gruta de Lourdes, já é possível perceber trânsito moderado. E após o encontro Rotary Fernandes Lima, também tem um leve aumento do fluxo de veículos em direção à Praça do Centenário. 6:26.
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2: Vamos agora à primeira participação do dia dele, Rogério Costa.
0: Direto da redação.
3: Bom dia para todo mundo que acompanha o Jornal da Mix. Nós estamos chegando direto à redação e a Defesa Civil da capital realizou na semana passada um simulado de busca e salvamento na região do Pinheiro para testar a sua capacidade de resposta, equipamentos e protocolos em áreas de difícil acesso. A atividade durou 1 hora e meia aproximadamente e simulou uma ocorrência real em meio à vegetação. Com o auxílio de um drone com câmara termal, essencial para identificar fontes de calor em baixa visibilidade, as equipes localizaram com sucesso 3 vítimas fictícias. 2 foram encontradas pelo drone, sendo 1 ferida, que recebeu também, durante a simulação, atendimento dos bombeiros civis, e a 1 foi localizada pela equipe terrestre. Após o resgate, a diretoria social também participou realizando a triagem das vítimas e os dados coletados durante a ação serão utilizados para aprimorar as futuras operações. Voltamos com vocês.
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2: Gente, agora vamos falar, tá caindo é tudo aqui, ó. Tá uma danação. O Marcos se emocionou. Gente, vamos falar sobre o assunto agora, que gera muita dúvida entre pais e mães. Afinal, existe uma idade ideal para a criança começar a aprender inglês? E aqui no Jornal da Mix, vocês já sabem, né? Quando falamos em inglês...
0: Good morning.
2: A gente lembra de quem? Marcos Rodrigues Vugo Chola, né? Será que quanto mais cedo, melhor? Será que o Chola ainda tem condição de falar fluentemente?
0: Yes.
2: Yes, né? Como é que o cérebro infantil reage ao contato com o segundo idioma? Bom, vamos falar sobre esse tema com a especialista em neurociência, escritora, educadora Vanessa Tenório. Seja muito bem-vinda ao Jornal da Mix. Ela que tá desde os bastidores aqui nos aguentando, né, Vanessa? Bom dia. Muita gente acredita que existe uma idade perfeita para iniciar um segundo idioma. O que que a neurociência diz sobre isso?
4: Bom dia.
0: Bom dia.
4: Obrigada. É uma delícia estar aqui com eles, viu? Bom, essa questão de quanto mais cedo, melhor, que é o que se ouve bastante.

0: muito mais fluido você optar pela primeira via, que é a subconsciente. Então, a criança, ela não sabe nem o que é uma língua. Na verdade, ela sabe o que é, ela tenta se comunicar, ela tenta receber mensagens e passar mensagens, se aquilo ali for necessário. Então, ela pouco entende que existe um código, não é?
1: Mas é interessante como as crianças conseguem distinguir, muitas vezes, dois idiomas, o português e o inglês, né? Convivendo com as duas línguas e você não tem aquela confusão, o medo e o receio que muitos pais tinham há pouco tempo atrás.
0: Isso. Não tem nenhuma confusão na cabeça dela. Ela se comunica da maneira que aparecer para ela. Então, se for com gestos, se for com uma língua X ou Y, tanto é que vê-se comumente que um pai de um que fala um idioma e uma mãe que fala um outro idioma, se ambos se comunicarem com os filhos desde cedo, naturalmente, eles vão desenvolver aquele idioma. Terceiro idioma também. Então, tem vários casos no mundo de pais de um idioma, nativos de um idioma, mães de outro, e a terceiro idioma a criança adquire na escola. E naturalmente, sem barreiras. Mas é que aquilo ali não está sendo ensinado formalmente. Então, essa formalização que a gente aprendeu a fazer, especialmente professores de idiomas, né, que aprenderam a fazer na faculdade, na verdade, para crianças, ela chega a ser prejudicial no sentido de desenvolver a fluência, porque ela vai ser limitada. Então, se você só ensina animais, se você só ensina cores, é o que ela vai aprender.
2: Pois é, eu acho que eu fui vítima disso aí na infância. Que eles tinham muito essa formalização, não era como hoje. Porque, na verdade, o que a Vanessa Tenório, entre outras coisas, está falando é que a criança vai também ser respeitada na sua individualidade.
0: Exato.
2: Então, o lúdico vira pedagógico desde que não seja extremamente pedagógico, né? E, consequentemente, cada um vai assimilando de algum modo. A tese que a Thaís quer jogar para a senhora, e é por isso que a gente quer lhe provocar aqui, é o seguinte, é de que esses cérebros, né, que estão, essas mentes que estão, obviamente, descobrindo o mundo, elas tendem a aprender com mais ou a apreender com mais facilidade do que as mentes mais experientes, aquelas com 50, por exemplo. Então é isso que
1: pessoas
2: ela quer colocar.
1: Eu, né?
2: Então, de fato, isso existe ou é uma disciplina que a gente tem que procurar descobrir para poder chegar a esse momento de aprendizagem?
0: Veja, isso existe. Você fez uma distinção muito interessante aí, diferença de uma letrinha que faz toda a diferença. Aprender e apreender, né? Esse aprender formal e hierárquico, que equivale à questão cognitiva da criança, existe para o que é hierárquico.
2: Uhum.
0: Acontece que a língua não é hierárquica, em termos de gramática, em termos formais. Então, criou-se na didática da língua, do ensino do idioma adicional, uma hierarquia falsa. Então, verbo to be, todo mundo conhece isso.
1: É, sempre verbo você to be, começa assim.
0: E aí que vem a sua
2: é o que eu mais sei,
0: a sua frustração. A sua frustração, Marcos, ela vem dessa questão da aprendizagem formal por meio dessa hierarquia.
2: Uh-huh.
0: Né? Então, você começa a treinar, na verdade. É um treino de estruturas. A língua não é isso. A língua natural não é isso.
1: É conversação, né?
0: É você ter necessidade de se comunicar e usar essa ferramenta que o seu cérebro já vem de fábrica com essa capacidade. Então, existe a capacidade natural de se comunicar. Tanto é que, obrigatoriamente, a não ser que você tenha um impedimento físico, né, você vai desenvolver a sua língua, aquela a que você foi exposta desde cedo, seja ela qual for.
1: O que a gente observa ao longo dos anos, né, nas transformações, no aplicar de novos idiomas, especialmente do inglês, é um novo modelo de ensino mesmo. E isso tem sido, inclusive, estratégia de marketing para muitas escolas, para educadores, professores de línguas, que passaram a divulgar mais esse novo...

0: novo modelo. Aprenda falando. Uhum. Aprenda conversando. Hoje nós temos a IA com chatbots que conversam com você e que simulam ali um diálogo, uhum, né, no idioma. E a IA ainda diz assim, no, né? Não, tá errado. Ainda lhe repreende e lhe ensina a falar corretamente. Então, do ponto de vista de transformação do modelo de ensino de novos idiomas, esse é o caminho. A gente ainda deve passar por novas transformações para que pessoas como eu, mais de 40, pessoas da idade do Marcos e de gerações acima, tenham condição de assimilar com mais facilidade um segundo ou terceiro idioma.
1: Olha, primeiro que é uma delícia estar aqui nesse diálogo aqui da Thaís com o Marcos, viu? Mas olha só, existem duas coisas aí. Você falou em marketing, não é? E, infelizmente, existe muito marketing para pouca eficácia. Porque, na verdade, com IA ou sem IA, a IA proporciona uma coisa muito interessante, que é a possibilidade de você dialogar. Entretanto, se esse diálogo não for produtivo no sentido de desenvolver de verdade a sua necessidade de conversar, não vai adiantar. Então, o que a gente cria, deveria criar, mais uma vez, uma palavra importante, pedagogicamente. O que é pedagogicamente? É para educar, né? É para você intencionalmente educar. Então, se você não cria as condições ideais de necessidade de comunicação, não vai acontecer. Quer ver uma coisa interessantíssima? Nós tivemos na nossa escola, aqui no System, um caso muitos anos atrás, não havia ainda essa coisa de aquisição do idioma como a gente faz hoje, né, com a metodologia sistêmica, que é justamente o ponto, é criar um contexto natural em que você ensina matemática, ciência, história e geografia por meio da língua, para dar essa naturalidade e essa necessidade, senão o seu cérebro não vai querer trabalhar. Ele não é burro, ele só trabalha se precisar. Então, não precisa esse gasto de energia. Então, esse caso aconteceu com uma mocinha que estudava conosco lá na System, e ela tinha muita dificuldade. A gente usava o método tradicional, o método hierárquico, mas assim, tentando levar o máximo de engajamento possível. Mesmo assim, era o como que não funcionava. Então, a menina passou 4 anos se arrastando ali. No último ano dela, no último semestre, foi quando a gente aqui na System trouxe a internet e abriu para os alunos usarem, justamente para incentivar essa comunicação com o exterior, com o mundo.
2: Descobrir novas coisas
1: usando o idioma. Uhum. Bem, essa menina arranjou um namorado turco, que só se comunicava em inglês com ela. Veja, quais são as condições? Necessidade real e motivação.
2: Certo.
1: Então, a menina criou, sem querer, a condição ideal para ela internalizar a língua. Ela estava tentando se comunicar, ela não estava prestando atenção se ela estava usando
2: verbo
1: presente, nada. Correta, ela, né, queria passar a mensagem dela e receber essa mensagem. Resultado, a menina de última colocada passou a primeira colocada em um semestre. Só se comunicando, primeiro escrita, né, pelo Messenger e depois pelo Skype naquela época.
2: Uhum.
1: Ela começou a falar com ele. Então, essa menina virou fluente. Então, hoje, eu brinco...
0: Mas a prática, a constância também leva a isso, né?
1: Mas existem são duas condições sine qua non.
0: Ideais, né?
1: Necessidade e motivação. Então, se você cria na sala de aula essas duas condições, tudo certo.
2: Pois é.
0: Vai evoluir, né?
2: Aí, do resumo da ópera, hoje na System tem um método, tem uma IA que sempre tem um namorado dentro de algum país para você aprender. Quando você falou dessa necessidade que ela descobriu, ainda mais com outro suporte que é a tecnologia, que gera outra curiosidade, né? E ela acabou se transformando, ela também se percebeu alguém mais segura?
1: Você tocou em outro, num terceiro ponto crucial, que é você se sentir seguro para poder se expressar. Em geral, o que, que acontece no, numa sala de aula tradicional? Ao invés de você facilitar o ambiente, o contexto, para que as pessoas errem naturalmente, errem para poder acertar, isso é uma outra questão neurocientífica.
2: Uhum.
1: É o erro que leva ao acerto, mas é o erro honesto, né? O erro você tentando acertar. Ao invés de incentivar isso, o que, que o professor faz? Está errado. Não é isso, é ar. Só que no treino, então você foca no erro, num erro que você leva via treino, e não existe ali o erro para você realmente tentar se comunicar.
0: Esse é o grande, a diferença? Esse é o grande ponto do inglês, né? Especialmente do inglês aqui, que é o idioma mais procurado, né? Para quem quer expandir ali os seus idiomas. Mas é o grande problema, é você identificar preposições, onde usar, os verbos corretos, tem o passado, né? Tem o us, tem, né?
1: Pois é,
0: o futuro,
1: aí...
0: did. Então você não sabe. Muitas vezes você tem dúvida onde aplicar isso, até na maneira de formular as frases.
1: Mas o que você está descrevendo é justamente a via de aprendizagem formal. Quando você aprende primeiro o verbo to be, depois o do e does, depois o did, presente, passado, futuro, o que é isso que acontece? Isso que você descreveu é o que acontece na sua cabeça. E isso leva a quê? Quebra da fluência. Porque você está muito mais focado,
0: né,
1: em falar corretamente do que em passar a sua mensagem. Então, o que acontece quando você está conversando com uma pessoa... O meio é o inglês, mas a pessoa não é um nativo. Então, você acha que você não vai ser julgado, né?
0: Vou falar de boa aqui. Posso você esquecer fala... preposição, posso esquecer...
1: O que você quer? Você quer se comunicar de verdade.
0: Ele vai entender mesmo que eu não fale, né?
1: É isso. Entendeu? Então, esse ponto... Mas isso é muito difícil para um professor que foi treinado para focar na gramática. E... Vejam, o que eu vou dizer aqui é a coisa mais sensacional que a neurociência descobriu. Você não aprende gramática formalmente, você internaliza. O que é a gramática? É o esqueleto da língua, é como ela funciona, uhum. É o movimento dela, né? Pois é, você internaliza a gramática de maneira subconsciente, ou seja, se você olhar para ela, você para. Então, por que a gente fala fluentemente o idioma da gente? Ninguém nunca chegou para um bebê e falou assim, olha, agora você vai falar, meu amor, meu lindinho, você vai falar no presente do indicativo, tá bom? Ninguém falou isso.
0: Olha, esse assunto aqui renderia um programa inteiro e muito mais, viu? Mas eu gostaria muito de agradecer a Vanessa Tenório, ela que tirou um tempinho, faz parte da equipe System. E manda um beijo pra Teca, pra Fátima, pra todo mundo lá. Um beijo, vocês são as queridas. Obrigada pela presença aqui. Vamos marcar outras conversas, porque o Marcos tem muito a aprender também. Eu tenho... A gente tem muito, a gente gosta dessa conversa. Acho que vale a pena a gente... E tirar mais dúvidas dos pais que estão aí, né? Será que matricular meu filho numa escola de inglês vai ser... Ou numa escola bilíngue vai confundir a cabecinha? Então, resumindo, não. A criança vai aprender e tá ali numa fase especial e ideal para um segundo idioma, principalmente. Vanessa, obrigada!
1: Obrigada a vocês, foi um prazer enorme.
2: Valeu, bom dia, boa semana. 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
4: A tecnologia segue evoluindo em todas as áreas, inclusive no futebol. O VAR, que aí no Brasil gera tanta discussão, deve estar ainda mais rápido e preciso, com o uso maior de inteligência artificial nas decisões dos árbitros. Além disso, a bola pode contar com chip interno para ajudar na análise dos lances, reduzindo erros e deixando o jogo fluir melhor. Ou seja, menos polêmica e mais bola rolando.
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0: aqui é Simone e eu quero pedir a música do Backstreet Boys, Everybody.
1: Fala galera da Mix, que é Valdir. Toca uma música aí do Coldplay.

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0: 6h47. Para você que acompanha a nossa programação, semana boa, semana começando, semana de inverno, semana de férias, né? Para criançada, quem pode, pode. Olha, para você que está acompanhando aqui o nosso programa, a Avenida Fernandes Lima apresenta um fluxo um pouco maior após o encontro da Rota de Fernandes Lima, tá? Até lá, para quem desce também pela Avenida do Valdo Góes Monteiro, trânsito muito bom, tá? Nem combina com os dias aí de trânsito cheio, né? Tá tendo boa fluidez nas principais vias. Me Expressa também vive essa realidade, e a L101 Sul e também a L101 Norte, ambas apresentam boas condições aí de deslocamento. Tá? 6h48.
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3: 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Temos hoje muitas informações aqui da região, isso mesmo. O norte de Alagoas, ele é considerado um destino turístico já internacional, não é mesmo? Mas carece de muita estrutura e infraestrutura, obras e muito mais, tá certo? 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Vamos às informações? Gente, é o seguinte, eu saí de Maceió, vim até Maragogi, evitei o trecho ali de Jacarecica até Barra de Santo Antônio, que é um caos, começando pelo número de quebra-molas, que é uma coisa terrível, principalmente em Paripueira, tem quebra-molas totalmente fora dos parâmetros técnicos. Não são quebra-molas, são paredes, são rampas para voar, e que ninguém faz nada, devia ser retirado já. Em vez de investir em passarela de pedestres, estão investindo em quebra-mola, o que é terrível. E o trânsito, principalmente em feriados, final de semana, congestiona. Então, desci, certo? Ali pelo Benedito Bentes e já saí em São Luís de Quitunda. Bom, chegando ali em São Luís de Quitunda, a gente começa a encontrar outros problemas, principalmente máquinas agrícolas pertencentes a usinas de açúcar dessa região, transportando muitas vezes agrotóxicos, pesticidas, o que é proibido e perigoso para o ser humano. Esses veículos, tratores, certo? Não tem sinalização luminosa, à noite circulam também e não se nota a presença do batalhão de policiamento rodoviário. Por que eu não sei? Talvez seja a força dos usineiros, né? Que não permite que a polícia atue nesse trecho. E eu flagrei, vejo as imagens aí. Geralmente, quando eu venho para cá, eu já venho gravando essas imagens. São vários tratores, colocando em risco a vida das pessoas. Essa rodovia, a L-105, começa ali em São Luís de Quitunda e vai até Japaratinga. Esse trecho é super, certo, congestionado com máquinas agrícolas e colocando em perigo. Várias mortes já aconteceram. Eu venho denunciando isso muitas vezes. Aqueles caminhões, aqueles gaiolões de cana, os tremiões também são outro problema. Essa rodovia tem um fluxo de turismo muito grande. Ônibus de turismo. Eu, inclusive, conversei com alguns transportadores turísticos que reclamam que os retrovisores estão quebrados pelas canas que ficam fora do gaiolão. Tudo isso graças à falta de fiscalização. Mas o problema vai mais além. Nessas cidades, por exemplo, de Matriz do Camaragibe, né, e Porto Calvo, o número de sucatas de carro velho jogado às margens da rodovia, em área de domínio do DR, que deveria atuar o recolhimento dessas carcaças, é terrível. É um cenário terrível para o turista, que caracteriza justamente uma cidade abandonada, fora os esgotos a céu aberto. As prefeituras não fazem praticamente nada para resolver o problema. O DR deveria recolher esses veículos velhos, esses veículos abandonados, para um depósito. É preciso profissionalizar o turismo em Alagoas, limpar essas rodovias para deixar de enfeiar a cidade. Já não são muito bonitas as cidades. Imagine com ferro velho, sucata, na margem da rodovia. Tá bem? Ficamos por aqui. Voltamos amanhã.
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0: 6:53, sucessão aqui no estado de Alagoas. O senador e pré-candidato ao governo, Renan Filho, do MDB, anunciou no domingo o apoio do deputado Antônio Albuquerque à sua pré-candidatura. Na publicação em que comunicou a adesão, o parlamentar agradeceu também ao deputado Nivaldo Albuquerque, ao presidente estadual do Republicanos, Arthur Albuquerque, e também ao governador Paulo Dantas, pela construção do entendimento político. O anúncio, ele foi feito aí nas redes sociais de Renan Filho, que destacou a chegada de Antônio Albuquerque ao grupo político que apoia sua pré-candidatura para as eleições de 2026. Recebi com muita alegria o apoio à nossa pré-candidatura ao governo de Alagoas, o deputado Antônio Albuquerque, escreveu Renan Filho. Na publicação, o senador também agradeceu a participação de outras lideranças envolvidas nessa articulação. Agradeço também a atenção, o respeito e a parceria de sempre do deputado Nivaldo Albuquerque e também do presidente do Republicanos, Arthur Albuquerque, que foi meu secretário do trabalho quando tive a honra de governar Alagoas, completou Renan Filho. Ele destacou ainda a importância do diálogo e da construção de consensos na atividade política. Aprendi ao longo da vida pública que os melhores projetos nascem da capacidade de dialogar, ouvir e construir pontes. Na política, as grandes transformações acontecem quando diferentes experiências e visões se unem em torno de um objetivo comum, declarou o Renan Filho. O senador também fez referência ao governador Paulo Dantas, que atribuiu a participação na construção de todo o entendimento político. Dito isto, agora temos uma dúvida, porque há uma semana foi lançada com muita festa e vibração no ginásio do Colégio Fantástico, no Benedito Bentes, a pré-candidatura ao Senado de Davi Filho, que é do Republicanos. Então agora, como fazer com essa pré-candidatura? Porque o presidente do partido e também o seu irmão, que não estão mais, no caso de Nivaldo, não está mais no Republicanos, mas Arthur é quem comanda, sob o direcionamento político do pai, Antônio Albuquerque, estão com Renan Filho. Qual o futuro da pré-candidatura de Davi Filho?
2: Eu fico espantada porque no contexto político é o mesmo que ler assim: vou ignorar esta informação. Cara, vou seguir o fluxo. É isso mesmo,
0: agora,
2: Marcos?
0: Né? E agora, né? Pois é, eu acho que sei não, mas acho que sei lá. Bom, olha, o detalhe é o seguinte: é que agora embaralhou. Porque qual a força, né, que você vai manter se o dono do partido, aliás, o comando do partido, não lhe apoia? Resta saber qual será o posicionamento do presidente nacional, Marcos Pereira. Ele que avalizou também a pré-candidatura de Davi Filho até agora. Então fica aí essa expectativa. No final de semana, num encontro casual, como cantavam os engenheiros do Havaí, um dia desses, num desses encontros casuais, talvez a gente se encontre, e aconteceu o encontro de Davi Filho e JHC, que acabou referindo-se a ele sobre sendo um nome importante para o governo do estado. E agora? O que fazer, né?
2: A cabeça do eleitor... Gente, eu nunca vi um baralho tão embaralhado, hein?
0: É do baralho, literalmente. A cabeça do eleitor, né? Chega a estar dando aquela balançada.
2: A gente chega a dar bug, meu amigo.
0: Pois é.
2: Dá bug aqui.
0: Política é do baralho. Agora, 6 horas e 57 minutos.
2: Vamos quebrar um pouquinho esse clima? Vamos falar da agenda da Copa do Mundo para esta segunda-feira, que segue a todo vapor, promete grandes emoções para os apaixonados por futebol. É a segunda rodada da fase de grupos, colocando em campo algumas das seleções mais tradicionais da Copa, do planeta, né? Com destaque para a Argentina e França, que entram em campo buscando encaminhar a classificação para a próxima fase. Depois de uma estreia cercada de expectativas, os argentinos, agora los hermanos, voltam a jogar pressionados a manter o bom desempenho, confirmar o favoritismo não só de toda a equipe argentina, mas também de Messi, que se destacou no primeiro jogo. Já a França, sempre apontada como uma das candidatas ao título, tenta mostrar a força de um elenco recheado de talentos. Mbappé está aí cheio de gás para se tornar mais uma vez o artilheiro, um dos grandes goleadores do Mundial. E a partir de agora, a Copa começa a entrar naquela fase em que cada jogo vai pesar mais. É a fase do aguenta coração, né? Se na estreia ainda existe margem para erro, a gente ainda aguenta empate, ainda aguenta ir para uma prorrogação. Na segunda rodada, meu amigo, as contas começam a aparecer, os erros pesam demais e as seleções já podem ficar perto da classificação ou da eliminação. Então, para o torcedor, é o melhor momento do Mundial, mas é o momento de maior emoção, de segura coração. Porque tem jogo praticamente o dia inteiro, rivalidade, emoção demais, aquela velha calculadora entrando ali em ação para acompanhar a situação dos grupos, porque quando chega nos 45 do segundo tempo e o seu time, meu amigo, ainda não mostrou para que veio, aí você vai para a calculadora. Quanto tempo temos de acréscimo? O que que dá para fazer com isso? Bom, aí eu aguento o coração, entra em campo. Ou seja, quem gosta de futebol já tem programação, então, para essa segunda-feira, a Copa no seu ritmo. Ah, pois é, e a Mix é a rádio oficial da Copa, bem lembrado, Kel. E o Brasil, quarta-feira, entra em campo contra a Escócia, hein? Os confrontos vão ficando mais decisivos. O Brasil só depende do Brasil. A gente, Escócia, Argentina, vamos pegar essa agenda aí, né? Mas a Argentina e França entram hoje em campo, tá? A expectativa, então, só aumenta e a gente torce que essa fase ela termine realmente com o Brasil em primeiro, liderando o grupo. Marrocos e Brasil estão ali, ó, com 4 pontos. Saldo de gols levou o Brasil para a liderança do grupo, mas só tá dependendo do Brasil. Tem 3 aí, ó, brigando para subirem, para passarem de fase. Haiti já tá automaticamente eliminado. França joga contra o Iraque hoje às 18h. A Argentina joga contra a Áustria hoje às 14h. Tá aqui a agenda então para vocês. Noruega e Senegal às 21h. São as partidas pela Copa do Mundo. E a gente acompanha tudo aqui na Rádio Mix. 7h01 agora.
0: É isso, 7h01. 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
4: Pergunta da Letícia, de São Paulo. Minha mãe compra título de capitalização há 10 anos porque diz que rende e ainda pode sortear 1 milhão. Eu fui fazer as contas e ela tem menos dinheiro do que colocou. Como explico pra ela que isso não é investimento?
5: Letícia, você tá certa. Título de capitalização não é investimento, tá? É um produto que mistura economia planejada com sorteio. A maioria desses títulos rende menos que a poupança e, em muito caso, pode devolver um valor menor do que o que você colocou se você resgatar antes do final do prazo. Mas não bota a culpa na sua mãe, tá? Principalmente o pessoal mais velho, que não tinha acesso à internet lá atrás, acabava caindo no papo do gerente do banco, que muitas vezes oferece porcaria pra ele ganhar comissão. E no título de capitalização, o banco tenta seduzir a pessoa com um monte de sorteio de TV, geladeira, moto. Mas a verdade é que esses produtos são comprados com o dinheiro da taxa dos próprios participantes, por isso que é tão ruim, né? Como é um negócio tradicional para os mais antigos, você vai ter que ir com calma e mostrar na ponta do lápis como outros investimentos rendem muito mais que isso. Mostra para sua mãe que o título de capitalização rende pouco pra caramba e que o banco usa aqueles sorteios para tentar seduzir as pessoas, né? Hoje, uma caixinha, cofrinha, até a poupança mesmo, tem uma rentabilidade bem melhor e vão enriquecer sua mãe bem mais rápido. Só que o ideal é você sentar com calma e mostrar para ela os cálculos para ela entender melhor, tá?
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2: Viva as férias, né, da criançada. É graças a elas que os papais deixaram de sair mais cedo. E aí, consequentemente, né, quem também já conseguiu emplacar férias aí na metade do ano para ficar com a criançada, não foi trabalhar hoje. Resultado, trânsito bom na chegada à capital lagoana, por Jacarecica, Cruz das Almas ali, ó, boa fluidez, tá? A gente também vê trânsito bom na Via Expressa e a Avenida Fernandes Lima é a única que tem um volume um pouco maior, mas ainda assim garantindo boa fluidez, tá? O trecho mais intenso é após o encontro Rotary Fernandes Lima, sentido Praça do Centenário. Graças a Deus, sem registro de acidentes, então a semana começa numa boa, a primeira segunda-feira de inverno, 77.
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1: Gente, vamos trazer aqui a informação sobre uma nova orientação do Conselho Nacional de Justiça que determina que cartórios de todo o país passem a adotar medidas para identificar possíveis casos de violência patrimonial contra mulheres durante processos de divórcio. Na prática, se houver indícios de que uma das partes esteja tentando esconder, transferir ou dilapidar patrimônio para prejudicar a outra, os cartórios poderão suspender o registro do ato e comunicar às autoridades competentes. E esse é um tema importante porque envolve violência contra a mulher e nem sempre essa violência deixa marcas físicas. Muitas vezes vai acontecendo de maneira silenciosa, por meio do controle financeiro, da ocultação de bens, a violência psicológica que entra aí também, ou apenas da tentativa de impedir que a mulher tenha acesso ao patrimônio construído ao longo de uma relação. É, a medida é uma medida considerada positiva numa leitura geral, porque amplia a rede de proteção e faz com que os cartórios deixem de ser apenas órgãos burocráticos para também atuarem como pontos de observação em situações que podem indicar abuso. Agora, claro que será preciso muito cuidado para garantir a segurança jurídica e evitar interpretações equivocadas. Mas o princípio, e é isso que a gente aborda aqui e alerta da iniciativa, parece bastante relevante. A gente não tem como contestar isso. O grande desafio dentro desse contexto, dessa nova medida, agora vai ser capacitar os profissionais para identificar corretamente esses casos, agir com responsabilidade. É imprescindível a proteção de direitos, é fundamental, mas, por outro lado, preservar o devido processo legal também é indispensável. Então, é uma discussão moderna, a gente não está falando aqui de... não está retroagindo, a gente está avançando realmente, é uma discussão necessária que mostra como a violência pode assumir formas muito mais complexas do que aquelas que normalmente chegam às manchetes. E isso tem sido vivenciado por muitas mulheres, por dezenas de mulheres. Infelizmente, a decisão que parte de Brasília pode chegar a todos os estados a partir dessa nova medida, essa nova orientação do Conselho Nacional de Justiça. 7:09.
2: 7:09. Olha, um casal bateu um novo recorde no domingo ao permanecer mais de 38 horas dançando sem interrupção durante o concurso Pé de Aço, realizado lá em Colônia de Leopoldina. Adorei, hein? Colônia de Leopoldina, o concurso Pé de Aço. É o arrasta-pé até Tá certo o dia amanhecer. No caso aqui, passou o dia, passou noite, deu 38 horas. A competição reuniu cerca de 42 casais que disputaram o título de maior resistência na pista e de dança. O novo recorde, ele superou a marca registrada em 2024. Tá aí a imagem quando o casal vencedor permaneceu 33 horas. Rapaz, olha, no ano passado, aliás, em 2024, foi 33 horas. E agora o casal vencedor, 38 horas. Realizado desde 2002, o concurso Pé de Aço se tornou uma tradição aí no município e desafia os participantes a permanecer o maior tempo possível na pista, seguindo regras rigorosas estabelecidas pela organização. Além da resistência física, os competidores precisam cumprir todas as exigências aí do regulamento para continuarem na disputa. A competição conta com 3 premiações para os casais que alcançam os melhores resultados, né? Então tá aqui a boa notícia, chegou ao fim o casal Pé de Aço. Olha lá os dois, ó. Eita, danoso, foi muito bom, né?
1: Meu amigo, ainda tinha energia pra comemorar.
2: Pra pular, comemorar pulando, né?
1: Meu Deus.
2: Mas eles são de academia, essa turma não tem condições de ser um arrastador de pedra profissional, tradicional, não. A tua cara deles, é a cara de atleta, né? Venceram aí, parabéns. Ah, essa premiação aí. Tem que aumentar a premiação, inclusive.
1: Gosta de um forró, viu?
2: E o povo já vai de calça leg, né? Porque é um verdadeiro exercício.
1: Meu amigo.
2: Parabéns, parabéns. Era bom mandar pra nacional, né? Virar notícia nacional isso aí, porque realmente foi muito bom. Valeu. 7:11.
1: 7:11. Marcos, abordar aqui uma das notícias que deve repercutir bastante nos próximos dias, que é justamente a intenção do governo federal de aumentar a mistura de etanol na gasolina vendida aqui no Brasil. Essa informação, ela foi confirmada pelo vice-presidente Geraldo Alckmin, que anunciou que a medida deverá ser oficializada ainda nesta semana. Hoje, o que é que acontece? A gasolina comercializada nos postos já contém uma porcentagem obrigatória de etanol. A proposta é ampliar essa participação com o argumento de reduzir a dependência da gasolina pura, fortalecendo o setor sucroenergético e diminuindo a emissão de poluentes. Esse é um tema que sempre vai dividir opiniões. De um lado, os especialistas vão sempre destacar que o aumento do etanol pode ajudar a reduzir custos de produção, estimular a economia, especialmente no Nordeste e do Centro-Sul, e tornar o combustível mais sustentável do ponto de vista ambiental. Por outro lado, o ponto de vista do consumidor, que quer saber de uma coisa: isso vai baratear mesmo ou vai encarecer o abastecimento? E fora isso, o combustível vai ter a qualidade que tem no processamento do seu veículo ou vai funcionar, vai evaporar mais rápido? Vamos falar assim. A resposta, gente, para tudo isso não é tão simples. Principalmente quando se fala de preço, tudo depende do preço do etanol no mercado. Existem as variações, a oferta da safra, de como as distribuidoras vão repassar esses custos aos postos. Na prática, o que é que a gente observa, né? Que a maioria dos motoristas só vai aprovar a mudança se ela chegar ao bolso de forma positiva. A real é essa, né? E que não se perca qualidade também, porque mexe diretamente com o bolso das famílias. Então, se ajudar a segurar os preços nas bombas, a tendência é que haja uma boa aceitação do consumidor, concorda, Marcos?
2: Pois é, se conseguir isso, né, fenomenal, né? Mas acontece que as características sempre surpreendem, né? Porque ano eleitoral acontece de tudo, né, Thaís?
1: Gente, é brincadeira, né? Mas tudo envolve combustível. E quando o combustível sobe ou desce, tudo traz impacto e nós todos acabamos sentindo esse impacto, infelizmente. 7:15 agora.
2: 7:15. Olha, o final de semana foi marcado aí por um alerta, né? Que acabou, obviamente, mobilizando pessoas a partir de dados distribuídos pelo celular. Só que era tudo falso. Os alertas falsos enviados a milhões de celulares na madrugada de sábado foram disparados com o uso de credenciais de acesso de 2 agentes da Defesa Civil do Pará. Entre a noite de sexta-feira e a madrugada de sábado, foram registrados 10 envios suspeitos de alertas na plataforma Interface de Divulgação de Alertas Públicos, com forte indício de uso indevido do sistema. As mensagens continham palavras como misantropia e misântropo e ataque alienígena. Segundo documentos da Secretaria Nacional de Proteção e Defesa Civil, encaminhados à Polícia Federal e obtidos pelo Metrópolis, após o envio dos dois primeiros alertas, a equipe técnica responsável pela gestão da plataforma bloqueou a credencial utilizada, identificando que ela pertencia a um agente de proteção da Defesa Civil do Pará. Em seguida, outros 8 alertas foram disparados por meio de outra credencial da mesma instituição. O governo federal aponta um fator que agrava a ocorrência. Os dois usuários identificados nos registros possuem perfil estadual vinculado ao Pará, mas os alertas foram direcionados a localidades fora da área de autorização dessas contas. Além do possível uso indevido de credenciais, há indício de que o agente conseguiu operar a plataforma sem a devida restrição territorial, emitindo ou tentando emitir alertas para áreas nas quais os usuários não deveriam possuir permissão de envio, é o que diz o trecho do documento. Os primeiros registros ocorreram às 11h41 e às 11h45 da sexta-feira, enquanto os demais foram realizados entre 1 hora e 20 minutos da madrugada de sábado e 1 hora e 23 minutos. De acordo com o governo federal, todas as mensagens foram classificadas como nível extremo, o mais crítico de disseminação utilizado em situações em que a população deve adotar medidas imediatas de proteção. Os alertas foram associados a diferentes tipos de ameaça, como alagamentos, tornados e também deslizamentos. As mensagens foram direcionadas tanto a cidades específicas como São Paulo, Rio de Janeiro, Salvador, Belo Horizonte, Curitiba e Rio Branco, quando os estados, de forma geral, como São Paulo, Rio de Janeiro, Mato Grosso do Sul e também Distrito Federal. O ataque hacker consistiu na invasão da IDAP. O sistema é administrado pelo Centro Nacional de Gerenciamento e Risco de Desastres, o SENAD, e é utilizado aí por agentes federais para disseminação de alertas oficiais. Após o ocorrido, a plataforma de alertas da Defesa Civil foi retirada do ar a 1h30 para conter o problema e permitir a apuração dos fatos. A Polícia Federal também abriu investigação para esclarecer as circunstâncias de invasão. Olha, o que há de mais moderno hoje, em termos de alerta, é esse sistema que foi adotado no Brasil. Isso tem modelo internacional e o Brasil fez essa adesão há pelo menos 4 anos. Com essa invasão, por se tratar de um sistema federal e por ser utilizado em situações extremas de alerta e comunicação pública, há uma expectativa de quando os hackers forem localizados e presos, que é o que a gente espera, eles possam ser condenados até mais de 10 anos de prisão. E, obviamente, a gente torce para que seja isso mesmo, para que seja feito de forma exemplar, para que nunca mais ninguém ande utilizando ferramenta pública para dar susto na população. 7h18.
1: Vamos à participação agora do blogueiro e jornalista Edivaldo Júnior.
4: Eu sou Edivaldo Júnior e o tema de hoje é o voto dos deputados, senadores e prefeitos de Alagoas. Em quem vão votar os candidatos que disputam a reeleição esse ano? No Senado está fácil matar a charada. São 3 votos. Renan Filho vota dele próprio para o governo. O senador Renan Calheiros vai votar também Renan Filho. E a senadora Eudócia Caldas vai votar no filho dela, o JHC. E na Câmara Federal? São 9 deputados federais. Pelo menos 4 já estão aí com o Renan Filho. É o Isnaldo Bulhões, o Paulão, o Luciano Amaral e o Rafael Brito. No lado do JHC está o Max Beltrão e pode ser que ele ganhe aí o apoio, dependendo do posicionamento do Alfredo Gaspar, que é federal, do Fábio Costa, que é federal, com apoio do Alfredo Gaspar, e aí tem o voto do Arthur Lira, que o Arthur Lira liberou o voto para o governo, mas não impede que ele lá na frente feche uma aliança com o JHC. No caso da oposição, tem um outro nome para o governo, o que é possível aí ser lançado o nome pelo PL ou pelo PP, o JHC certamente perderia os votos de Alfredo Gaspar, Arthur Lira e Fábio Costa, e o voto do Daniel Barbosa, o 9º federal que eu ainda não citei aqui, vai depender do posicionamento do pai dele, Luciano Barbosa, que é prefeito de Arapiraca. Se o Luciano ficar com o JHC, ele vota no JHC. E se ele ficar com o Renan Filho, também vota no Renan Filho. Na Assembleia Legislativa, dá uma olhadinha aí no blog do Edvaldo Júnior. O posicionamento é interessante. O Renan Filho tem até o momento 20 dos 27 deputados estaduais. Esse número cresceu ontem com o anúncio do apoio do deputado estadual Antônio Albuquerque. Antes, o deputado Mesac Padilha, da oposição, também já tinha anunciado apoio ao Renan Filho. Agora são 20 deputados estaduais, tem 7 que ainda não estão definidos. E entre os prefeitos, a conta é mais ou menos o seguinte. O Arthur Lira tem aí mais ou menos 10 prefeitos que vão esperar a decisão dele para ver se votam no JHC, no Renan Filho ou no terceiro candidato. O Luciano Barbosa, prefeito de Arapiraca, ainda está indefinido. Mais ou menos 4 prefeitos apoiam o JHC e aí o Renan Filho teria hoje o apoio de mais ou menos 83 até 85 prefeitos, podendo ampliar nos próximos dias. Depois eu volto com mais números sobre esses apoios, hein? Eu hoje fico por aqui, até a próxima.
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1: 7 horas e 21 minutos, vamos fazer um rápido intervalo. Hora de falar de tecnologia e saúde. 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
3: Valeu, são 7 horas e 24 minutos. Uma boa segunda-feira para quem encara o trânsito na capital alagoana por conta das férias escolares, né? Alguns servidores públicos também já em férias também. Resultado, se implica em baixa movimentação. Nesse momento, a chegada à capital alagoana pela L101 Norte faz com que o trânsito fique tranquilo em Cruz das Almas e também Mangabeiras. Única via com maior fluidez agora. Aumento de veículos, mas com boa fluidez, é a Avenida Fernandes Lima. Em especial, o trecho Rotary, aqui também sentido Praça do Centenário. 7h25.
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0: E já voltamos com mais um bloco aqui do Jornal da Mix. Bom dia para você que chega agora, que sintoniza na 98.3. Eu sou Thaís Cavalcante, você acompanha o noticiário aqui na Mix com Marcos Rodrigues também, toda a equipe. O Zap Mix aberto em 981-70-9808. Vamos a mais uma participação agora de Rogério Costa.
2: Direto da redação.
3: De retorno, estamos aqui no Jornal da Mix, direto da redação, e com a chegada das festas juninas e do clima da Copa do Mundo com jogos da seleção brasileira, isso aumenta significativamente, segundo a Secretaria de Estado da Saúde, o volume de acidentes. São mais veículos nas estradas, mais pessoas se movimentando, bebendo e sujeitas a um risco maior. Diante disso, somente na semana de estreia do Brasil, na Copa do Mundo, contra o Marrocos, a unidade de emergência aqui em Maceió atendeu a 49 vítimas. Além disso, até maio desse ano, o HGE aqui da capital já acolheu mais de 2.694 vítimas feridas no trânsito, aumento de 14,4% em relação ao mesmo período do ano passado, quando foram 2.354 casos. Esse avanço reflete uma tendência de alta aqui na região, aqui na capital, onde os atendimentos totais saltaram de 5.525 em 2024 para 5.943 no ano passado. Em todos os recortes temporais, as colisões, os acidentes de moto lideram as estatísticas de ocorrência, seguidas em menor escala por atropelamentos, acidentes de bicicleta e capotamentos, reforçando a necessidade imediata de uma maior conscientização por parte de motoristas e condutores durante esse período festivo. De volta com vocês.
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2: Muito bem, 7:27, 7:27. Tá, tem notícia aqui, repercussão da eleição na Colômbia. Extrema-direita vence a eleição presidencial na Colômbia e faz com que aumente a pressão também na América Latina, né? Esse candidato que ganhou, inclusive, na Colômbia, ganhou com apoio do presidente Donald Trump. Então, quer dizer, do ponto de vista político, isso também tem repercussões aqui no Brasil, porque há uma expectativa da direita brasileira de que Trump também apoie a candidatura, por exemplo, do pré-candidato Flávio Bolsonaro. O candidato da extrema-direita, Abelardo de la Espirela, venceu a disputa pela presidência na Colômbia. É o que apontam os dados oficiais aí da contagem rápida de votos realizada pelo Conselho Nacional Eleitoral, CNE. Com 99,91% das mesas apuradas, Abelardo obteve 49,65% dos votos contra 48,70%. Então veja que lá também polarização total, hein? Aí do processo eleitoral. Esses 48 para o candidato esquerdista Ivan Capeda. A diferença era de 246 mil votos num universo de pouco mais de 25 milhões. Isso é muito pouco, hein? Depois de quase 4 anos de mandato, o primeiro presidente de esquerda da história da Colômbia, Gustavo Petro, que nesta eleição passou a questionar o sistema do CNE e não reconhecer os seus resultados, deverá entregar o poder a um forte rival no dia 7 de agosto. O diferencial desse processo é que ele contava com o candidato que venceu, o candidato da extrema-direita, contava com apoio explícito do presidente Donald Trump. Então, de algum modo, é mais um país aqui da América do Sul que vai, obviamente, ter a sua política alinhada à política norte-americana. Nesse momento em que a gente vive pré-campanha

0: jurisdição do governo norte-americano, elas são organizações terroristas. Isso vai de encontro ao que defende o governo federal e totalmente favorável e apoiado pelo pré-candidato Flávio Bolsonaro. 7:30.
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2: O clima continua tenso no Oriente Médio. O presidente dos Estados Unidos, Donald Trump, voltou a endurecer o discurso contra o Irã e afirmou que poderá autorizar novas ações militares se o governo iraniano não avançar no controle do Hezbollah, grupo que atua principalmente no Líbano e é considerado aliado do Teherã. A declaração acontece em um momento delicado da região, uma declaração marcada por confrontos, momento marcado por confrontos, trocas de acusações, temor de que o conflito ultrapasse as fronteiras dos países diretamente envolvidos. A comunidade internacional acompanha com preocupação todos os desdobramentos, já que qualquer escalada militar pode ter reflexos não apenas na segurança global, mas também na economia, especialmente no preço do petróleo. E quando se fala em Estados Unidos, em Irã, nós não estamos falando aqui de um desentendimento recente. Isso tem história, né? Tem muita história, é uma relação marcada por décadas de tensão, sanções econômicas, disputas políticas, interesses estratégicos em uma das regiões mais sensíveis do planeta. Então, declarações duras, a gente acompanha, sempre faz essa leitura aqui que é importante para tentar jogar reflexão aí para quem está ouvindo. Declarações assim costumam fazer parte de uma estratégia de pressão diplomática. É o que a gente tem visto no posicionamento de Donald Trump. Agora, quando envolve ameaça militar, o cenário já muda de patamar. A gente já vê uma pressão, já sente uma pressão diferente. Então, acompanhando o que vem acontecendo no mundo, o mundo já enfrenta conflitos em diferentes regiões e uma ampliação das tensões no Oriente Médio seria uma notícia ruim para todo mundo. Então, a gente tem que acompanhar esse noticiário e o que vem acontecendo no mundo com muita atenção. O que se espera é que se prevaleça a diplomacia. Grandes potências envolvidas, entrando em rota de colisão, a gente já fica com medo dos impactos e ultrapassarem as fronteiras, né? Chegarem para nós aqui no Brasil, chegando ao nosso bolso, principalmente, e ao bolso de milhares de pessoas, de milhões de pessoas no mundo todo. É um assunto distante geograficamente, mas como eu falei, reforço, está muito perto de nós, pode influenciar desde os mercados internacionais até o preço dos combustíveis que a gente precisa, que são fundamentais para nós aqui no Brasil.
0: Muito bem, são 7:33, 7:33, para você que acompanha também aqui toda a nossa programação importante, tá? Você que está acompanhando aqui o nosso programa, a acompanhar também essa entrevista que teremos agora com a advogada Anne Caroline Fidelis, ela que lança um livro revelando os padrões do feminicídio, expõe também a violência contra as mulheres aqui em Maceió. Quando eu vi você anunciando nas suas redes sobre o lançamento do livro, e, obviamente, quando a gente viabilizou a entrevista para cá, eu fui pedir ajuda à inteligência artificial. E eu utilizei duas. E por que eu fiz isso? Exatamente porque quando a gente fala em padrão, a gente está falando de um modelo que deverá se repetir. E a minha ideia era, bom, vai se repetir também na inteligência artificial. Não só se repetiu, como eles trazem os números que acabam fundamentando esses padrões. Então, a mulher que hoje, né, infelizmente, convive num relacionamento abusivo e tóxico, o processo de evolução para se chegar, infelizmente, se ela não interromper esse ciclo, a perda da sua vida segue alguns padrões. Então, por isso que o livro O Padrão do Feminicídio, um estudo configuracional dos assassinatos de mulheres em Maceió, Alagoas, de Anne Caroline Fidelis de Lima, ele entra para essa literatura como sendo uma contribuição técnica também desses casos. E aí eu já queria lhe provocar nesse sentido, Anne. Militando nessa área há alguns anos e chegando agora a ter que fazer um livro doloroso, porque não é um tema fácil, você parte da ideia de que está dando uma contribuição efetiva também para que a gente finalmente compreenda esse universo triste que cerca

0: feminicídio em Alagoas, que é o nosso recorte, mas também com contribuição nacional. Bom dia.
1: Bom dia, Anne. Bem-vinda.
2: Bom dia, bom dia. E apesar do tema tão difícil, fico feliz de estar aqui diante de vocês, que são pessoas que sempre trazem esse tema à tona. E quando falamos em feminicídio, preciso dizer que talvez uma das nossas maiores lutas seja justamente a visibilidade. E esse livro justamente propõe visibilizar esses padrões. Quando a gente fala muito sobre assassinato de pessoas, a gente acaba dando muito mais visibilidade a padrões associados à vitimização letal, sobretudo experienciada pelos homens, até porque eles são a maioria dos assassinatos, isso é fato. Homens morrem mais e matam muito mais. Matam outros homens e matam também mulheres. E nessa pesquisa, esse padrão, e um deles é exatamente esse, de feminicídios que são cometidos principalmente por homens, homens que tinham vínculos afetivos com essas vítimas, e em regra em contextos afetivos e domésticos. E a maioria dessas mulheres também são mulheres pretas. E é importante visibilizar todas essas questões, porque entender como essas mulheres morrem nos ajuda a compreender também o que nós podemos fazer para que essas mortes não aconteçam. Se existe um padrão, se a gente sabe que existe já um indicador, circunstâncias que de alguma maneira favorecem que esse crime aconteça, nós podemos, portanto, interferir nesses padrões para que eles sequer aconteçam. E entender que nós estamos lidando com questões estruturais. Essas mulheres que morrem não são fatos isolados, são situações, são circunstâncias que todos os dias se repetem. Se nós já temos uma média aí de 4 mulheres que são assassinadas por dia, nós sabemos que neste exato momento existem mulheres e meninas que estão numa situação de vulnerabilidade pelo fato de serem mulheres, porque elas estão morrendo por serem mulheres. E quando nós falamos isso, é entender que determinadas formas de violência são muito dirigidas a mulheres em razão do gênero. Ou seja, se ela não fosse mulher, muito provavelmente ela não seria vítima daquele crime. Um grande exemplo, violência sexual. As mulheres e as meninas são a maciça maioria das vítimas de violência sexual. E aqui em Maceió também não é diferente.
1: Anne, na sua pesquisa para identificar esses padrões, você percebeu ou tem algo a dizer sobre o aumento dos casos ou a influência dos casos de violência psicológica para que resultarem em feminicídios? Porque o que se percebe em muitos dos casos é que as mulheres vêm passando ali, muitas mulheres vêm passando por um processo de violência, de abuso psicológico, até chegar no ápice. E muitas vezes não se dão conta da capacidade do... Não, ele não tem coragem de fazer nada contra mim. Não, e fala isso e relata isso com familiares, com amigos. Então, essa falta de crença na capacidade do companheiro que está ali, que dividiu anos de vida, de fazer algum mal para ela, a coloca numa situação de vulnerabilidade também?
2: Sem dúvida alguma. Algo que eu digo enquanto mulher advogada que tem um trabalho direcionado ao atendimento especializado de mulheres é: nunca subestime o agressor. Em muitos casos, eu cito aqui casos locais, como o que aconteceu no shopping ano passado, há pouco tempo atrás, mostram que muitos agressores que sequer haviam cometido violências físicas, apenas entre aspas, violência psicológica, violência moral, do nada, e que nós sabemos que não é do nada, praticam a violência letal. E muitos desses casos que se suicidam posteriormente. Então, é importante compreender que o Estado, ele pode ter uma rede que está aquém, isso é fato, que denunciar é difícil, porém, a denúncia tem se apresentado como o maior obstáculo para a violência letal. Então, denunciar, não subestimar, buscar uma medida protetiva. Ah, e eu ouço isso constantemente, eu não quero medida protetiva, porque de alguma forma eu não quero que ele seja prejudicado.
1: É, principalmente quando tem filho envolvido, né?
2: Isso, e toda uma família que não faça isso com ele, invertendo a lógica, como se a vítima é que estivesse de alguma maneira praticando algo errado a partir da denúncia, quando o que ela busca é única e exclusivamente se proteger. Ninguém deve se sentir culpada ou se proteger. Quando nós olhamos aqui para as estatísticas, nós vemos que mais de 70% das mulheres que são vítimas de feminicídio nunca denunciaram, absolutamente nunca. E quando a gente observa os casos das mulheres que realizam a denúncia, a grande maioria consegue efetivamente alcançar uma proteção, ainda que seja uma travessia difícil. Denunciar não é fácil, mas a probabilidade de ter um feminicídio se amplia drasticamente quando não há denúncia.
0: É, em Alagoas a gente tem, em meio a esse caos provocado por essa pauta, uma vitória, que é o fato de que todas as mulheres que estão na rede de proteção, que incluem, por exemplo, a Patrulha Maria da Penha, nenhuma delas perdeu a sua vida, numa prova de que o trabalho é realmente feito com muita excelência, né? É, o padrão do comportamento do agressor, que eu falava na minha pergunta inicial, eu joguei aqui em uma das inteligências que nos apoiam, inteligência artificial, e eles colocaram aqui. Encantamento inicial. O agressor, ele apresenta um comportamento idealizado, intenso e excessivamente protetor. Então, num determinado momento da relação, a mulher, obviamente, se sente até acolhida.
2: Romantiza.
0: Não é? Controle sutil. Aí ele está lá nesse nível tal, aí ele começa já a fazer um monitoramento das roupas, as amizades, redes sociais e até mesmo o quanto essa mulher tem acesso de recursos, né? Se tiver, porque senão fica totalmente na mão dele. Isolamento. O agressor afasta a mulher da sua rede de apoio social e familiar para deixá-la cada vez mais vulnerável. Ele é o provedor de todas as situações. Violência psicológica, você falou, Thaís. Surgem as humilhações constantes, chantagens emocionais e ameaças explícitas.
1: A tentativa, muitas vezes, de culpabilizar a mulher por tudo, inclusive pelo fim da relação que foi causada pelo próprio.
0: E ameaçando,
1: então,
0: né?
1: Isso é terrível, né?
0: Se ela ficar só, como é que vai ser, se tiver filho?
1: Você vai ser mal vista, você já está sendo odiada, você já está sendo comentada, você já está na boca do povo, né?
0: E aí vem o quinto, que é o último passo para depois partir para algo mais trágico em relação à vida dela. É a violência física e fatalidade. O ciclo atinge o ápice com agressões físicas que evoluem para a tentativa ou consumação do assassinato. Do que está posto aqui, esse padrão também aparece no livro.
2: Sim. Nós chamamos,
0: padrões, né?
2: E nós chamamos este padrão hoje, né, de ciclo ou espirais de violência. Quando falamos de espiral, inclusive, é porque, em regra, esse ciclo ele é gradativo e ele a cada dia vai ficando pior. E tem mulheres que permanecem nesse ciclo por anos, por toda uma vida. Algumas podem até não serem vítimas de feminicídio, mas acabam tendo uma vida de absoluta indignidade, sem liberdade, de absoluto controle. E é importante dizer que muitas vezes esse ciclo começa também no namoro. A gente vê meninas, adolescentes compartilhando a localização no celular, porque o namorado, adolescente também, já busca controlar, duvidar da sua palavra, tolher realmente a liberdade, porque no final é importante compreender que nós estamos falando de um padrão associado a uma cultura machista, de controle dos corpos femininos, de dizer, eu não aceito a sua liberdade, eu não aceito a sua autonomia, que ousadia sua não querer ficar comigo, eu quero você, você vai ter que me querer, que ousadia sua não querer prover a minha demanda sexual, você é obrigada, e aí daí nasce a violência sexual, a violência psicológica, que é uma forma de controle.
1: E essa questão do machismo é fundamental você ter tocado, porque muitos, ou se não, a maioria dos agressores que se encaixam nesse perfil, acham que tem mais direitos do, sim, que a mulher, que podem que a atitude deles deve ser aceitada pelas mulheres.
2: Sim, ela é um patrimônio. A palavra matrimônio, inclusive, vem de patrimônio e vem dessa lógica justamente patriarcal de controle sobre os corpos, sobretudo dessas mulheres. Então é importante compreender essa etimologia, compreender essa lógica. E quando nós falamos sobre romper padrões e romper os ciclos, nós estamos falando sobre liberdade e sobre respeito.
0: O livro já foi lançado, Anne? Qual é a situação dele? Tem data para ser lançado? Vamos falar de serviços aí nessa reta final, por favor.
2: Então, os nossos lançamento oficial aconteceu exatamente um mês, mas pretendo fazer novos relançamentos e estou à disposição nas minhas redes sociais, quem quiser adquirir, né? O meu Instagram é Anne, A-N-N-E, Carolina Fidelis, e a pesquisa está à disposição da sociedade. Foi uma pesquisa feita na UFAL, no mestrado em sociologia, há alguns anos, e recentemente decidi atualizá-lo, porque os dados, sobretudo a abordagem da qualitativa das circunstâncias, infelizmente são muito atuais. E hoje nós temos outras demandas, né, os red pills, a internet, que de alguma maneira acabam potencializando e alcançando essa juventude que infelizmente está cada vez mais aderindo a essa lógica machista e essa forma de acolher o progresso feminino e a busca de liberdade, que deveria ser algo básico. Então, que possamos também ser instrumento de rompimento dessas barreiras e da luta pela liberdade feminina, que é, no final, luta por justiça para todos e para todas.
0: Pois é, Anne Caroline Fidelis de Lima, O Padrão do Feminicídio, com dados aqui bem realísticos em relação à situação na capital alagoana, tá? Esse assunto não se esgota aqui, hoje foi só um impulso em função do livro, mas claro, a Anne pode voltar a qualquer momento. 7:46, boa semana para você, Anne. Obrigado pela presença. 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
4: A tecnologia segue evoluindo em todas as áreas, inclusive no futebol. O VAR, que aí no Brasil gera tanta discussão, deve estar ainda mais rápido e preciso, com uso maior de inteligência artificial nas decisões dos árbitros. Além disso, a bola pode contar com chip interno para ajudar na análise dos lances, reduzindo erros e deixando o jogo fluir melhor, ou seja, menos polêmica e mais bola rolando.
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2: Muito bem, para você que acompanha o nosso programa, as últimas do trânsito dão conta de que o deslocamento é tranquilo do Maceuense nesta segunda-feira, tá? O motivo não tem nada a ver com o jogo do Brasil, tá, minha gente? É porque tem muitas crianças em férias e, claro, os pais mudam o horário de rotina. Alguns servidores também encaixaram, né, as suas férias aí do meio do ano, também nesse período. Resultado, boa fluidez nos principais corredores de transporte da capital alaguana nesta segunda-feira. 7:50.
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0: 7:50. Vamos à participação do comentarista esportivo Paulo Vinícius Coelho. Fala, PVC.
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3: Olha só. Essa aqui é a fila. Bom dia. Essa aqui é a fila. Olha só. Aeroporto LaGuardia. A caminho de Miami. O Brasil joga lá em Miami na quarta-feira, às 7 da noite, contra a seleção da Escócia, de quem nunca perdeu, mas que teve muita dificuldade. Não quanto a dificuldade, quanto a gente tá numa fila de aeroporto nos Estados Unidos. Mas tudo bem, vamos lá. Do jogo, ossos do ofício. O Brasil hoje tem treino às 11 da manhã em New Jersey, mas eu já tô indo para Miami para me preparar para o jogo de quarta-feira contra a seleção da Escócia. O Brasil vai definir hoje quem vai ser o substituto do Rafinha. Vantagem do Rayan no confronto com Luiz Henrique. Mas são quatro as possibilidades: Rayan, Luiz Henrique, Endrick e até Martinelli, que joga prioritariamente do lado esquerdo, mas que pode eventualmente jogar na direita, já jogou assim no Arsenal. Um desses quatro vai ser o substituto. O Neymar está treinando para o jogo contra a Escócia, mas ainda tem limitações. Ainda tem problemas quando em alguns exercícios um pouco mais fortes. Ele é preservado, porque fisicamente ainda não está no seu ápice. Mas deve ir para Miami para o jogo contra a Escócia. Hoje, destaque para a Argentina e Áustria, e para Noruega e Senegal. A Argentina joga em Dallas contra a seleção da Áustria, que venceu o primeiro jogo, e é uma seleção difícil de ser batida. Vamos ver Messi em ação mais uma vez. Paulo Vinícius Coelho, PVC, para Central Gazeta de Notícias.
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2: Dias após ser alvo de uma operação da PF no âmbito do caso Master, Jax Wagner, do PT da Bahia, líder do PT no Senado, tenta ajustar a narrativa para possivelmente deixar o posto de líder do governo no Senado. Segundo aliados de Wagner, o objetivo é ajustar o discurso para que a eventual saída do senador da liderança não seja vinculada apenas ao contexto da operação PF no caso Master. Em outras palavras, Wagner não quer que sua saída da liderança do governo seja vista apenas como uma punição por ter sido alvo aí da PF em um inquérito no qual o parlamentar sequer é réu. Jax não é apegado ao cargo. O ponto é o gesto. Ninguém pode prejulgar. Ele tem direito à presunção da inocência, diz um aliado de Lula. O problema é que, se ele permanecer do lado, ele vai ser a mancha ideal, né, para que a oposição ataque o governo Lula. E para demitir não é, e para retirá-lo da liderança não é uma medida fácil, porque ele é amigo pessoal do Lula, 40 anos de amizade, foram constituintes juntos. É um dos conselheiros do Lula, mas conselhou, né, aconselhou para o mal, né, para o erro. Porque foi um dos que levou o Vorcaro para sentar com o Lula fora da agenda. E por um detalhe, esse encontro não aconteceu no Planalto, aconteceu na residência oficial. Porque foi o Haddad quem disse: Lula, não se reúna com um banqueiro fora da agenda no Palácio. Porque vai dar a entender, o cara pode repercutir isso e dar a entender que você está no esquema. Então, por esse detalhe, o encontro aconteceu na casa do Lula, na residência oficial do Lula. Não avançou muito, mas ainda assim colocou o PT no centro da questão do Master, né? Porque, pelo que foi apurado pela PF, a relação Master e PT vem a partir da Bahia e a partir do Jax Wagner. Então, quer dizer, a permanência dele do lado, a única coisa que o PT vai poder dizer lá no Senado, agora que estava querendo colocar a conta do Master totalmente no colo do Flávio Bolsonaro, é que assim, vai ficar aquela briga de menino, né? De colégio. Ah, você também fez. Ah, você também fez. Ah, mas o seu é maior. Ah, mas o meu é menor. Vai ser briguinha de comadre. E aí, resultado, vamos ver se vai afetar as pesquisas, porque no caso do Master Flávio, afetou. Ele ficou abaixo do Lula. O Lula cresceu um pouco. Se distanciou. Cresceu não. Se distanciou. E agora vamos saber nas próximas pesquisas se o Wagner, né, da Bahia, ele vai trazer o caso Master pro colo do Lula. Eis a questão. A semana começa com essa dúvida. 7h55.
0: Vamos finalizando o Jornal da Mix desta segunda-feira, desejando uma excelente semana para todos que nos acompanham. Obrigada pelo carinho, obrigada pela audiência de sempre. Se você chegou e já estamos nos despedindo, vai lá no YouTube, Mix Marcel FM é o canal, e você tem essa edição completinha lá no canal Mix Maceió FM. Grande beijo, você fica agora com o Kelsan, o melhor mix do Brasil. Tchau, tchau, Marcos.
2: Valeu, tchau, até amanhã.
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0: tá no interior, onde você estiver, sintoniza na Mix e já salva esse número aí, ó. Abusa de montão daquele microfonezinho no aplicativo WhatsApp. 11 983 408 mil. Grava o seu áudio com o seu nome e a cidade de onde você fala, tá bom? Vai lá. 11 983 408 mil. Bom dia.
1: Aqui é Naldo Mota, motorista de aplicativo em Santarém, no Pará. Toca uma pra mim, Mix. Pio Jam, Black. Valeu, Mix. Bom dia.

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1: Mix 8 e 18, o que você mais gosta de ouvir, a gente toca aqui no Pede no Zap. Segunda-feira, 22 de junho de 2026.

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1: Oi, Mix, aqui é a Giovana de São Paulo, capital. Eu queria pedir a música Late Night Talking, do Harry Styles, pra mim, que sou muito fã dele, e também pro meu pai, que é muito fã e que tá lá de Jundiaí ouvindo vocês todos os dias. Um beijo.
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0: 08000.
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0: Mix 8:27. Atenção para você que segue pela Avenida Fernandes Lima. Nesse momento, trânsito intenso na altura do Pinheiro. E aí se estende até depois da Casa da Indústria. Já para você que segue no sentido ao contrário, sentido Tabuleiro, alguns pontos de retenção. E aí um pouco de trânsito exatamente na altura da Pitanguinha chama atenção. No mais, flui com tranquilidade.
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0: E começou ontem, dia 21, oficialmente o inverno em Alagoas e no Brasil. E a temperatura nesta segunda-feira é com muitas nuvens, curtos períodos de sol e possibilidade de chuva a qualquer momento. A temperatura nesse momento é de 26 graus.
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3: Mix 8:31.
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3: Mix 8:32, esse é o pede no zap. Você pode participar, pedir a sua música. Tem alguém aniversariando por aí hoje? Então faz aquela surpresa, vai lá rapidão, já grave um áudio curtinho com o seu nome e a cidade de onde você fala pro 11 98340 8000. Ô Sheila, você quer curtir o quê? Fala aí, bom dia.
8: Bom dia, Rádio Mix, me chamo Sheila, Teresina Piauí. Toca aí pra mim qualquer um da Aerosmith.
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0: 98 mil. Pediu, a gente toca no volume máximo.
1: Olá, bom dia, tudo
0: bom
1: bem?
0: Dia,
1: meu nome
0: beleza.
1: É Cristiane, sou aqui da cidade de Andradina. Eu gostaria de ouvir a música da Sabina Carpenter. Muito obrigada a todos. E participar do Pede no Zap da Mix.

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1: Mix 851, esse é o pede no zap. Você participando ao vivo nesse início de semana, começando oficialmente o inverno e com certeza você curtindo de montão aqui a programação da Mix. Pra participar é muito fácil, 11 983 408 mil, peça sua música e a gente toca.
2: Bom dia, galera da Mix. Aqui quem fala é Vanessa Lozano de São Paulo. Eu quero ouvir a música Sugar do Maroon 5. Um beijo.
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0: Mix 8h59 por hoje, o Pede no Zap vai ficando por aqui nessa edição da manhã. Lembrando, gente, todos os dias você tem um Pede no Zap em duas edições, pela manhã e à tarde. Ou melhor, pela manhã e à noite. Por hoje, acabou.
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0: E tem novidade de cinema. É que foram divulgados mais detalhes do remake do filme De Repente 30. A famosa comédia romântica vai ganhar uma nova versão. E agora, de acordo com alguns portais do cinema, foram escolhidos os protagonistas que vão interpretar os personagens Jenna e Matt. A Jenna será vivida pela atriz Emily Badge. E o Matt, amigo de infância dela e par romântico, será interpretado pelo ator Logan Lerman. Vale lembrar que o filme De Repente 30 foi lançado em 2004. A história do longa acompanha inclusive um adolescente que no aniversário de

0: televisão. Na época, o filme foi estrelado pelos atores Jennifer Garner e Mark Ruffalo. Enquanto o remake do longa, De Repente 30, não ganha previsão de lançamento, a Rádio Mix FM segue de olho em todas as atualizações, hein, gente? Pra ver essa e outras notícias, acessa lá, radiomixfm.com.br.
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1: E o mercado financeiro elevou novamente a sua estimativa média para a inflação em 2026, que avançou para 5,33%. Lembrando que essa é a 15ª semana seguida de aumento.
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7: E o trânsito nesta segunda no centro aqui da capital, como está nesse momento, hein? Trânsito intenso na rua Barão de Atalaia. Se puder evitar a Barão de Atalaia nesse momento, uma longa linha vermelha indica no Google Maps trânsito lento e congestionado.
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0: Mix 929 para você que segue pela Avenida Menino Marcelo, na altura do antigo Ecopark, sentido Barro Duro. Você já vai enfrentar um trânsito congestionado e lento. E aí esse trânsito, ele se estende exatamente até depois ali do Fórum Federal. Já para você que segue no sentido ao contrário, sentido rotatória da antiga PRF, tá tudo tranquilo, tá tudo favorável.
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0: Segunda-feira com muitas nuvens, curtos períodos de sol e possibilidade de chuva a qualquer momento. A temperatura agora em Maceió é de 27 graus.
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0: etanol hidratado, que teve queda de 24,9% no período, segundo dados da ANP, Agência Nacional de Petróleo.
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2: Mix, agora são 10:01. Obrigado pela super carona. Salve, salve, segunda-feira. Hoje, dia 22 de junho. E vamos nessa. Atenção, você motorista que está nesse momento na pista. Tá na pista, cuidado aí, pega leve. Vamos agora para a parte alta da cidade. Quem tá vindo do aeroporto, no sentido bairro do Tabuleiro, pela própria Durval do Góes Monteiro, vai passando nesse momento, ali na rotatória da antiga PRF. O trânsito vai de moderado a intenso. As duas faixas da pista também. Quem tá voltando no sentido UFAL e no sentido aeroporto também vai encontrar alguns pontos de retenção.
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1: Mix agora são 10h24. David Smile, tá aí, ó. Bruno Mars com Lady Gaga. E essa dupla que deu certo demais, hein? Tá pensando que para? Para não, continua.
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0: Mix 10:39, ao vivaço, Armandinho.
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0: Dezinho de Deus, é com ela que a gente fecha essa super sequência no Super Mix, uma super vitaminada aqui na programação do melhor mix do Brasil. Logo, logo a gente tem outra edição, hein?
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0: Olá, Mix do motorista, uma excelente segunda-feira. A Mix dá uma geral no trânsito da capital lagoana para você que tá na parte baixa da cidade, no tradicional e cultural bairro do Jaraguá, para quem tá na rua Saia Albuquerque ou também transitando bem próximo à Praça Bom Jesus dos Navegantes. O trânsito tá moderado nesse exato momento. Para quem tá chegando na volta Ananias, essa que cruza com a principal do bairro do Poço, Avenida Comerador Leão, o trânsito também tá moderado. Mais à frente fica uma faixa vermelha, significa dizer que o trânsito tá um pouco intenso para quem tá indo para o trânsito na volta Ananias, cruzando com a rua Buarque de Macedo.
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2: Vamos embora.
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5: Em Maceió, o tempo está com variação entre nuvens e possibilidade de chuvas passageiras, com temperaturas amenas. A faixa vai de 22 até 27 graus. No momento, na capital, 26 graus, umidade relativa a 81%.
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0: pedidos do ano de 2004.
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3: 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Atenção pra essa notícia aqui, ó. O preço do tomate avança mais de 141% este ano. E a gente tá falando é Brasil, não. Eu estou falando de Alagoas. Uma super notícia, viu? A safra de soja aumenta 40,8% e atinge 11,6 milhões de toneladas em Alagoas, diz o IBGE, Instituto Brasileiro de Geografia e Estatística.
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6: E a Mix dá uma geral no trânsito da capital alagoana. Atenção, você que está na parte baixa da cidade. Agora eu tô falando da rua Comendador Calaça. Para quem vai subir para o bairro do Jacintinho, vai pegar ali a rua Coronel Paranhos. O trânsito vai de moderado aí nessa parte baixa. E subindo essa famosa ladeira aí, o trânsito tá um pouco interditado, viu? Aparece uma longa faixa amarela pra gente. O trânsito tá moderado. Mais à frente, o trânsito fica muito intenso em toda a extensão dessa avenida aqui do bairro do Jacintinho. Afinal de contas, é um bairro muito comercial. Então, para você que está na Avenida Gustavo Paiva, saindo também da Josefa de Melo, vai encontrar um certo ponto de retenção. E uma boa alternativa para quem está indo no sentido Litoral Norte é você pegar a Avenida Litorânea em Cruz das Almas até Jacarecica. O trânsito, nesse momento, está livre.
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0: essas foram três das mais pedidas por você em 2004. A qualquer momento tem mais.
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0: possibilidade de chuvas passageiras ainda no decorrer do período. No momento, 26 graus e a umidade relativa do ar está em 81%.
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1: Mix agora 11:30.
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0: Post Malone. Mix News. E cola nessa, porque tem novidade de música e agora é pra valer. A Katy Perry anunciou que vai lançar um novo single. A música vai se chamar Want It Burn. E os rumores sobre essa faixa já circulavam nas redes sociais faz tempo, tá ligado? A Katy Perry acabou, inclusive, portanto, com todo suspense e resolveu anunciar oficialmente o lançamento da música nova. Junto com o anúncio da faixa, a Kate aproveitou para falar que esse single é sobre a luta dela contra o lado mais sombrio. E segundo a cantora, o ano passado foi bem difícil para ela e que agora tudo bem lidar com dor e raiva e seguir a vida em frente. Beleza? E é pelo visto que vem uma música poderosa aí da Katy Perry na sequência, hein? O novo single da cantora, Watch It Burn, chega às plataformas no próximo dia 25. Estamos em contagem regressiva. E para saber mais sobre esse novo som da Katy Perry, você aí, ó, dá aquela acessada agora e daí se confere junto com a gente. 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
0: 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Economia brasileira cresceu 0,1% em abril, aponta prévia da FGV. O resultado mostra a estabilidade em meio a juros altos e petróleo caro. Então fique ligado, viu? Porque essa matéria aqui fala justamente sobre as estimativas que fazem parte do monitor do PIB, o estudo mensal elaborado pelo Instituto Brasileiro Economia, o IBRE, da FGB, que é a Fundação Getúlio Vargas, ok? Divulgado já essa semana. No trimestre móvel terminado em abril, março, da fevereiro, desde fevereiro, março e até abril, houve um crescimento. Então fique ligado aí, porque esse crescimento foi de 1,8% em relação ao mesmo período do ano passado. No acumulado de 12 meses, a expansão foi de 2%.
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5: Mix, uma ótima tarde, uma boa segunda-feira para você. Mix, ele motorista que tá saindo da Avenida Rotary nesse momento, indo de encontro à própria Fernandes Lima. O trânsito vai de moderada intenso nesse bom trecho. E preste atenção, na própria Fernandes Lima, nas duas faixas, tanto para quem tá descendo para o centro da capital alagoana, como também quem tá subindo, o trânsito vai de moderada intenso. Ainda mais nesse começo de tarde, né? Intervalo do almoço aí. Então, para quem tá passando em frente ao quartel do Exército, em frente ao CEPA, também o trânsito tá muito intenso. Uma longa faixa vermelha aparece aqui no satélite pra gente.
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0: Ótima tarde, Mixers. A partir de agora, logo o Tocha falou, né, cara? As melhores músicas da programação da Mix. Essa parada aqui foi você que fez acontecer. Você escolheu. E a gente começa muito bem a quarta de hoje com BTS. Swim.
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0: em bar, sim, lá no ano de 2002, galera. Bem ali em 2002, tava rolando um top mix muito top. E esse som aqui do Matchbox, aumenta o som, ó.
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0: 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E foi
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0: Vamos lá, direto para o bairro do Prado, nesse exato momento. Você, motorista, que tá aí, ó, colado em 98.3 Mix FM, bairro do Prado, próxima praça da faculdade. O trânsito tá muito intenso e um bom trecho, hein, gente? Para quem tá ainda aí no sentido estádio Rei Pelé. Já quem tá voltando para o centro também vai encontrar alguma interdição. Uma boa alternativa é a Avenida Amazonas, que é paralela ali à praça da faculdade. De repente, a rua Xavier de Brito também, que é outra rua que fica paralela à própria principal, é a Avenida Siqueira Campos. Fique ligado, a qualquer momento tem mais Mix News no trânsito.
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2: Vamos embora.
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0: A umidade relativa do ar agora está em 80%. 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

0: show da Mix Express de hoje volta exatamente para o início dos anos 80, 1981, com um dos grandes clássicos do rock. Eu tô falando de Don't Stop Believin', The Journey, que embora tenha essa carinha de balada romântica, ela tem uma letra que na verdade é uma metáfora sobre a vida nas grandes cidades. Inclusive, a famosa frase que dá título e refrão à música surgiu em um momento de desespero do tecladista da banda, já que no início de sua carreira, morando lá em Los Angeles, passando aquela perrengue, ele estava sem dinheiro e pensando em desistir de tudo e voltar para sua cidade natal. Aí daí pegou, né, o telefone, ligou para o pai dele e desabafou. E o papito do cara falou o seguinte, ó, respondeu na hora com aquela frase: "No, don't stop believing." Não, não pare de acreditar. O bom é que deu tudo certo e a música se tornou esse clássico que a gente curte agora no Baú da Mix Express.
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0: 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Atenção, Mix do motorista. Você que está no trânsito agora vai gostar de saber essa notícia, viu? Venda de combustíveis recua 5,1% em Alagoas no primeiro quadrimestre. O desempenho foi puxado pelo comércio de etanol hidratado, que teve uma queda de 24,9% no período, segundo dados da ANP. E tem mais, falar sobre inflação, o preço do tomate avançou mais de 141% neste ano em Alagoas. E a safra de soja aumenta 40,8% e atinge 11,6 mil toneladas em Alagoas, diz o Instituto Brasileiro de Geografia e Estatística.
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6: Uma ótima tarde de segunda-feira para você, Mixer Motorista. Você que tá colado aqui no 28.3 nesse momento, tá indo para a parte alta da cidade, pela própria Avenida Josefa de Melo. Vai subir, chegar ali no Barro Duro, em frente ao Fórum Desembargador Jairão Maia Fernandes. O trânsito vai demorado, como a gente diz, né? O trânsito tá um pouco mais lento, gente. Vai de moderado a bastante intenso, justamente quando chega naquela bifurcação e dá acesso ao próprio bairro da Serraria e você vai pegar a Avenida Menino Marcelo. O trânsito vai de moderado a intenso em alguns trechos no decorrer desse caminho todo aí da própria Avenida Menino Marcelo até a chegada na rotatória lá do Benedito Bentes, em frente ao shopping, onde você vai entrar para o próprio Benedito Bentes. O trânsito vai de moderado a intenso.
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10: 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Mix 1:43.
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6: Que danada é isso?
7: Você sabia que a fogueira de São João tem origem religiosa? É isso mesmo. Segundo alguns historiadores, quando João Batista nasceu, Santa Isabel acendeu uma fogueira, primeiro para seguir a tradição da época, e segundo, para comemorar e simbolizar este momento tão lindo que é o próprio nascimento. Sendo assim, a fogueira logo após virou um símbolo incrível das festas de São João, principalmente no Nordeste, e tá aí brilhando bem muito nas tradições que a gente ama. São João de Alagoas é aqui na tela da TV Gazeta.
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0: 2h24 agora, aqui na Mix, rolou a Loki Khalid com Darling to Me. Já já a gente volta, tem muito mais na sua tarde, segura aí.
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2: Escócia de novo, meu parceiro. É, pode crer. Brasil e Escócia é aquele clima de Copa das Antigas, né? Mas nunca foi um jogo muito fácil. Os caras chegaram com aquele estilo clássico, força física, marcação pesada e muita bola aérea, Betão.
3: É, isso aí, Canta. E claro, todo mundo de olho no McTurney, né? E o lateral Andre Robertson. Dois nomes que comandaram a seleção escocesa. Mas do lado brasileiro, a confiança tá gigante, Canta.
2: Com certeza, né? Pra fazer um jogo e ver o que dá na fase de mata-mata. Mas primeiro você confere Brasil e Escócia, ó, quarta-feira aqui na Rádio Mix, com a narração do Charla Podcast em busca do Hexa, pô.
1: Vem o Hexa, Frau! 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
1: Mix agora 3h39, encerrando aqui 40 minutos de música com Live House, You and Me.
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4: 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Mix. 3 horas e 59 minutos.
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2: Escócia de novo, meu parceiro. É, pode crer. Brasil e Escócia é aquele clima de Copa das Antigas, né? Mas nunca foi um jogo muito fácil. Os caras chegaram com aquele estilo clássico, força física, marcação pesada e muita bola aérea, hein, Betão?
3: É, isso aí, Canta. E claro, todo mundo de olho no McTurney, né? E o lateral Andre Robertson. Dois nomes que comandaram a seleção escocesa. Mas do lado brasileiro, a confiança tá gigante, Canta.
2: Com certeza, né? Pra fazer um jogo e ver o que dá na fase de mata-mata. Mas primeiro você confere Brasil Escócia, ó, quarta-feira aqui na Rádio Mix, com a narração do Charla Podcast em busca do Hexa, pô.
3: Vem o Hexa, vrau!
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0: 5'9", brown eyes.
1: 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Mix agora 5'9". Vamos lá voltar ao ano de 1999. Faz tempo essa, hein? Virgin com Lasky.
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1: Mix agora 5:19, Taylor Swift com Fade of Filha, música número 1 dentro do Top Mix de hoje. 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
1: E agora, de acordo com alguns portais de cinema, foram escolhidos aí os protagonistas que vão interpretar os personagens Dina e Matt. A Dina será vivida pela atriz Emily Barder e o Matt, amigo de infância dela, o par romântico, será interpretado pelo ator Logan Lerman. Pois é, foram divulgados aí os detalhes do remake do filme De Repente 30, que todo mundo está comentando. Famosa comédia romântica que vai ganhar aí a sua nova versão. Vale lembrar que o filme De Repente 30 foi lançado lá em 2004, né? E a história do longa acompanha uma adolescente que no aniversário de 13 anos deseja ser adulta e bem-sucedida. O problema é que ela acorda com uma mulher de 30 anos e precisa lidar com uma grande confusão. Na época, o filme foi estrelado pelos atores Jennifer Garner e Mark Ruffalo. Enquanto o remake do longa, De Repente 30, não ganha previsão de lançamento, a gente, claro, fica de olho. Qualquer novidade, a gente conta em radiomixfm.com.br.
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1: Agora tem forró e folia e vamos direto com Geleia. Fala aí, Geleia.
2: Boa noite, Nata. Boa noite, Mixers. Em alto e bom som do melhor mix do Brasil. Você sabe, onde tem um grande evento, a Mix tá dando esse confere. E a partir de hoje, a 26ª edição do Forró e Folia. Já estamos aqui ao vivo, direto do Parque da Pecuária, no bairro do Trapiche. Não perca essa edição. Lembrando que a entrada é grátis até o dia 26. Esse grande concurso de quadrilha junina, o Forró e Folia. Um dos eventos mais tradicionais do calendário junino de Alagoas. Chegando à 26ª edição, gente. A festa promete muita alegria, cultura, tradição aqui no Parque da Pecuária, no bairro do Trapiche. Prepare o chapéu de palha, a camisa xadrez e venha viver momentos inesquecíveis ao som do autêntico forró pé de serra. Teremos também apresentações de quadrilhas juninas, claro, nesse grande concurso, comidas típicas deliciosas e aquele clima acolhedor que o São João Nordestino sabe proporcionar. Uma realização da Organização Irmão de Melo, TV Gazeta, lembrando que as quadrilhas que vão se apresentar hoje, já na grande sequência, A Fazendinha, Forró Baião, Luar do Sertão, Quadrilha Pé de Serra e Amanhecer no Sertão. É a valorização e o resgate das tradições juninas de Alagoas. Participe você, venha, traga sua família, uma baita estrutura montada aqui para você vir se divertir. Tem aqui altamente instagramável o local, né? Comidas típicas, forró trio pé de serra também. 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Forró e folia é só alegria e a Mix daqui, dando esse confere junto com você. A gente volta já, direto do Parque da Pecuária com Forró e Folia, no melhor mix do Brasil.
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2: Olha a cobra! É mentira! Olha o caco! É verdade! Ele voltou, meus amores. Que delícia. Passa o quentão aí.
4: Peraí, deixa eu pegar aqui. Quer pipoca também?
2: Eu quero uma pipoca e você quer uma paçoca?
4: A paçoca tem de monte aqui, mas você trouxe o pinhão.
2: Pinhão?
4: O pinhão.
2: Verdade, tem pinhão na festa junina.
4: Tem muito pinhão. Aliás, eu como pinhão até passar mal, cara.
2: E canjiquinha?
4: Canjiquinha também é bom. Dá, assim, também dependendo do quanto você comer, vai soltar o intestino. Mas não vamos falar disso.
2: Mas peraí, qual canjiquinha você tá falando que solta o intestino? A doce aquela, ou a salgada?
4: A doce.
2: Mas não, tem a salgada.
4: Tem a salgada também, mas é que você sabe que eu sou meio formiga, eu já vou logo pro doce, né?
2: Você gosta de milho, de paçoca, de pamonha ou curau?
4: Eu gosto de tudo que é de milho. Inclusive, se você me der 2 litros de suco de milho, eu perco a compostura. Eu tomo inteiro numa golada só.
2: Olha só, histórias com festa junina. Meus amores, o mês tá acabando, sobe som. Caco voltou, clima de festa junina, hoje é o Arraiado Mix Tudo e a gente vai trocar ideia. Caco primeiro, antes de mais nada, seja bem-vindo, olha o Caco!
4: É verdade!
2: Vamos, audiência do Mix Tudo, queremos vocês, até porque a gente caprichou no look. Então se você tá no carro, se você tá vendo a gente no YouTube, já tem imagens do nosso look de hoje. Poxa, Caco, a gente pegou a roupa, coloquei a bota, eu tô mostrando a bota no Instagram ao vivo agora, aqui falando e mostrando. Fiz até umas pintinhas.
4: Umas sardinhas.
2: Caco, na boa, você pinta como eu pinto?
4: Mas essa resposta é difícil, minha querida.
2: É muito difícil. Então entra agora no YouTube da Mix pra dar, primeiro, boas-vindas ao Caco, que voltou, né, Caco?
4: Tô de volta. Depois de uma longa viagem, de um bom descanso, na verdade, é uma coisa muito louca, né? A gente fala que vai tirar férias pra descansar, mas a gente volta mais cansado porque a gente vive um montão, né, gente?
2: Exatamente. É bom demais viver, gente. Então, sobe o som que hoje Caco tá de volta. A gente tá muito feliz aqui no Mixudo, time completo. E vocês podem participar com a gente no youtube.com/@Mixudo na Mix. Ô, Caco, você viu que agora a gente tá mais do que chique, que a gente tem um YouTube pra chamar de nosso?
4: Eu tô sabendo, porque, aliás, a nossa audiência subiu tanto que falou, não, peraí, para. Tem que ter um canal de YouTube exclusivo. Inclusive para Mix Tudo agora.
2: E aí temos agora. Então você que tá entrando agora no youtube.com/RádioMixFM, que a gente sempre fez a transmissão no YouTube da Rádio Mix. Para tudo. Lá tem um link, você vai clicar nele e vai entrar no arroba Mix Tudo na Mix, entendeu? youtube.com/@Mix Tudo na Mix. Manda a sua pergunta na live, vamos trocar ideia, dar boas-vindas ao Caco e vamos falar quem é você no Arraiá.
4: É, tem todo tipo de gente no meio do Arraiá. Aliás, tem aquele cara que é o tipo paçoca, né?
2: Qual que é? Ele esfarela tudo?
4: A mulher
2: tudo?
4: Chega e ele esfarela inteiro.
2: Ai, que delícia. Dá nem pra pegar, né?
4: Não dá nem pra pegar.
2: Espalha tudo, né?
4: É, esse mesmo.
2: Vinho quente ou quentão?
4: Ah, eu gosto dos dois. É só mandar que eu mando pra dentro.
2: Exato. Quem é você na festa junina? Você gosta de qual tipo de comida? E sabe uma coisa? Nossa, ficou ruim.
4: Que ficou ruim,
2: querido? Qual tipo de comida que você gosta, Caco?
4: Bom, não gosto desse tipo de... Não me entenda desse lado, querido. Não me entenda desse lado.
2: Bom, eu já sei que tá certo. Falei, galera.
4: Ai, meu Deus.
2: Mas vamos falar assim, sabe por quê? A gente tá aqui pro Brasil inteiro, então provavelmente tem comidas típicas em cada lugarzinho do nosso país. Então manda áudio no @MixTudoNaMix, falando quem é você nessa festa tão incrível que é a festa junina, tipo de comida aí na sua cidade, se você já foi em uma festa junina, histórias legais. Queremos fazer o nosso Arraiá aqui hoje, inclusive... Vamos abrir espaço?
4: Vamos,
2: pro
4: lógico.
2: Correio Elegante?
4: Opa!
2: Ah, alguém oferece pra quem que sabe quem, vamos?
4: Ah, exatamente. Quem sabe você não consegue o seu grande amor no Arraiado Mix Tudo.
2: Quer
4: Nossa.
2: Mandar Correio Elegante? É hoje, meu Brasil. Pode mandar pra mim, pode mandar pro Caco, pode mandar pra Yas, pode mandar pro seu mozão, pode mandar pra alguém. Esse é o Arraiado Mix Tudo.
4: Ó, e posso falar? Mandar aqui, né, a sua mensagem de amor vai funcionar melhor do que você mandar o carro de som pra sua querida. Então,
2: total.
4: Aproveita a oportunidade, meu amigo.
2: Então chega junto que o Arraiado Mix Tudo
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1: Mix são 6 e 12 gorilas e hoje é o arraiá do Mix Tudo. E ele voltou, olha a chuva. Já passou.
2: Ora, nem vem, né? Porque o tempo tá tão seco aqui em São Paulo, viu? Vou te contar uma coisa.
1: Olha o áudio.
2: Já chegou.
1: Histórias de festa junina, vai.
3: Gita Cacu, boa noite, Verônica, do interior de São Paulo, São Carlos. Primeiro, eu queria falar que vocês estão muito felizes de vocês estarem juntos de novo. Ah, vocês estão me acompanhando de área, voltando ao trabalho. Tá. Fiquei muito feliz com a sola de mel, Caco, acompanhando pelos stories. Giza, você estava linda no seu casamento, mas estou feliz que vocês estão de volta.
1: Aê.
3: Eu sou a pessoa extremamente animada, como vocês podem ver pelo áudio. Eu amo festa junina, então sou a pessoa que adora todas as comidas, adora vinho quente, quentão, chocolate quente e adoro ir fantasiada, então adoro as roupinhas de festa junina, lacinhos, trancinhas, e eu sou a pessoa que se veste por aí. Adoro estes meses de festa junina. Beijo!
1: Vamos coroar! Damas, cumprimentos, cavaleiros! Quem cumprimenta quem aqui? Ficou ruim. Ah, não, assim não, eu não vou cumprimentar você, cara.
2: Não, você é uma dama.
1: Então vai, vai, me cumprimenta.
2: Agora o cavaleiro.
1: Eu ia falar macho, cumprimenta. Falei, cavaleiro, vai.
2: É cavaleiro aqui, ó.
1: Cavaleiro, cumprimenta. Oi. A dama. Ó, balancei o vestido. Aê. Ó, você que tem essas imagens, eu e o Caco, a gente tá dançando real, galera. Vocês precisam entrar aqui no youtube.com/mixtudonamix, que agora a gente tem o nosso próprio YouTube.
2: Agora sim.
1: O que você mais gosta na festa junina, gente? Vamos aproveitar o arraiá.
2: Vamos aproveitar o arraiá. E você sabe de uma coisa, Kelly?
1: O quê?
2: Eu gosto das festividades brasileiras.
1: Eu também.
2: Eu gosto muito. Útil. Tô até falando já daquele jeitinho,
1: é,
2: né?
1: Ah, o trembão,
2: é,
1: né?
2: Ah, o trembão demais.
1: Demais,
2: mas, pra mim, a melhor festa, a que eu mais gosto, é a festa junina. Sabe por quê? Eu não sou do calor, eu sou do frio.
1: É verdade, né?
2: Eu
1: é muito
2: gosto.
1: Mais aconchegante ali, né? E ainda tem a dancinha junto.
2: Tem a dancinha.
1: Sabe qual lugar desse mundo, depois de tanta tecnologia, que as pessoas grudam uma na outra e dançam?
2: Ó.
1: É na arraiá.
2: É na arraiá. E não tem essa, não. Se você for ali pro arraiá e ficar com o celular na mão, você vai perder a quadrilha.
1: Pelo amor de Deus, nada disso. Manda mensagem agora, vai, no @mixtudonamix. Pode mandar no meu também, no giza.on. Fala aí o que você mais gosta. Pé de moleque. O Everaldo falou que gosta de um pé de moleque. É gostoso mesmo, tem vários docinhos. Marshmallow na fogueira.
2: É, marshmallow na fogueira. Mas eu vou falar que o pé de moleque, cara, é um doce perigoso, cara. É uma mordida e um dente, né? Que fica.
1: É verdade. Mas tem pé de moça também, né?
2: Tem pé de moça, que é mais delicadinho.
1: É mais delicado.
2: É.
1: Ô, Everaldo, se eu te der minha pamonha, se eu te dou minha pamonha, você me dá o teu curau? Vai, pamonha. Ah, raiada, amiga, vocês estão gostando, galera? Chega junto aqui. Hoje é dia de festa, dia de recordar uma coisa tão legal na nossa vida, principalmente na época da escola, né, Caco? Você dançava?
2: Eu dançava. Na verdade, tinha quadrilha, mas ali na época do ginásio. A gente tinha muito isso. Mas tem uma informação muito interessante.
1: O
2: que?
1: O quê?
2: Você sabia que a festa de 2026 de Campina Grande tá na, foi na, está, né, agora na 43ª edição e vão ter vários shows gratuitos ali no Parque do Povo.
1: Da
2: e eles
1: hora,
2: estão estimando,
1: mano,
2: mais ou menos 3 milhões e meio de pessoas. Você tem noção do que é 3 milhões e meio de pessoas em um arraiá, fia?
1: É bom demais,
2: é bom demais.
1: Trembão, viu?
2: Ó, agora tem também em Caruaru, que é uma tradição que tá espalhada ali pela cidade. O São João de Caruaru de 2026 vão ter 27 polos de animação. E ali vai ter a área urbana, vai ter a área rural, tem tecido, tradições, costurando, tem muita coisa bacana. Então, o Brasil tá repleto de festa, espalhado pelos quatro cantos.
1: E tem que sair de casa, gente, pelo amor de Deus. Cheio de arraiá aí, ó. Então, junta os amigos, vai dançar, vai curtir. Sabe por quê? Agora, hoje, você pode colocar, assim, lá no próprio YouTube, sabe? A narração. Então, sempre tem já a quadrilha pronta. Não precisa nem ter o cara lá falando e nem a mina. Então, ele vai dando os comandos, você vai relembrando. Agora, vamos lá, né? Antes da Yas colocar um áudio, vamos ser muito sinceros?
2: Vamos ser
1: voltar
2: sincero.
1: Na época da escola.
2: Sincericaco.
1: Um dos melhores momentos da época da escola era a quadrilha, porque era a tua chance de dançar com o menino, com a menina. Menina que você gostava, mas nunca dava certo. Você conseguiu essa proeza de dançar com a pessoa que você gostava, cara?
2: Cara, na verdade não, mas eu consegui outra coisa. Eu era bom da Barraca do Beijo.
1: Ah, então quer dizer que esse apresentador é bom na Barraca do Beijo. Cadê os Correio Elegante? Vamos abrir?
2: Vamos, agora.
1: Gente, vai mandando Correio Elegante aí também. Vamos fazer um arraiá do nosso jeito aqui.
2: Simbora!
1: Que tamanho era a Barraca do
4: Beijo? Oi, Giza. Só pra saber.
2: Que é isso, que?
1: Tamanho que era pequeno ou grande,
2: não,
1: só
2: não,
1: pra saber.
2: Aí eu não dá pra
1: a
2: saber,
1: Barraca,
2: né,
1: do Beijo?
2: Olha, vai saber o pau de sebo.
1: O pau? Você subiu no pau de sebo?
2: Cara, eu...
1: Você escorregava nele?
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1: Gente, hoje é dia do Arraiá do Mix Tudo. Toda hora eu vou passar trilha mesmo. Porque agora a gente vai engrossar esse caldo,
2: não,
1: Caco.
2: Tem como. Olha pra mim. Olha pra mim, querido.
1: Por que a gente não consegue? Não. Ô, Caco, vamos fazer uma dancinha hoje? Aqui?
2: Ó, enquanto tá com a música. Assistindo a gente no YouTube, é inevitável. Começa a tocar essa música de quadrilha, ó. O ombrinho vai sozinho.
1: É, e eu tô aqui, ó. Direita, esquerda, direita, esquerda. youtube.com/@mixtudo na Mix. Vem viver o nosso Arraiá com a gente também aqui na live. Inclusive, beijo pra todo mundo que tá na live, o Bruno Chagas, quem tá aqui pela primeira vez, fala aí que vai ganhar hoje aquela beijoca da nossa festa aqui, ó. É uma festa junina, né? O nosso Arraiá do Mixudo. Dani, Marijoca, tamo junto, meu amor. Quem mais tá aqui? Olha, muita gente mandando mensagem. A gente precisa que vocês também deem like na live, tá? Pra nossa live crescer cada vez mais e a galera se inscrever, né?
2: É, eu me vi agora no vídeo aqui, eu tô dançando com um pescocinho meio estranho, parece que eu tô com torcicolo. Vem ver a gente aqui no YouTube.
1: Vem ver, eu tô aqui, ó. Vai, tem áudio, vambora.
3: Giza, oi Caco, oi. Aqui quem fala é Mauro Souza. Sim, estive aí com vocês na semana passada. Quer dizer, com a Giza, né? Caco, ainda não conheci.
1: Mauro!
3: Mas foi o máximo, eu amei. E eu tava aqui ouvindo o programa de vocês aqui no trânsito, no carro. E quis participar da brincadeira de quem sou eu no Arraiá. E a minha resposta é o Chico Bento,
1: aê!
3: Claro. Vocês acham que eu ia dar outra resposta?
1: Não tem como, cara.
3: Um beijão pra vocês.
1: Então, Mauro,
2: beijo, meu querido.
1: Já que você tá aí, gente, Mauro Souza, é ninguém menos que o nosso convidado. Ele colocou a gente semana passada, ele deu vários presentes pra gente da Turma da Mônica, ele é filho do Mauro de Souza.
2: Sim.
1: Ele vai voltar, tá, Caco? Você
2: tá
1: precisa conhecê-lo pessoalmente. Agora
2: com
1: tem um
2: certeza.
1: Negócio. Ele falou do Chico Bento?
2: Falou.
1: Mauro, você não tem ideia do que eu tenho aqui. Eu tô praticamente... Eu não tô de Chico Bento. Giza Bento na área, tô mostrando a minha volta. Galera, vem ver o Caco. E vamos com a Arraiá do Mix Tudo. Volta já, já. Ô, trem! Olha a cobra! Ah, bom!
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7: Boa noite, Mixers. Boa noite, Renata. Boa noite, a galera que está colada aqui no melhor mix do Brasil. Estamos de volta direto do Parque da Pecuária, no bairro do Trapiche, se transformando nesse palco da alegria, porque é a 26ª edição do Forró e Folia. E para que tudo isso aconteça, tem que ter bons pensantes, uma cabeça tremenda desse cara, que é um baita produtor também, o nosso gerente, eu digo gerente, né, porque é o nosso diretor de programação na TV Gazeta, o Eduardo Carvalho está aqui com a gente. Eduardo, que maravilha, né, bicho? O coração tá a mil, primeiro dia, essa expectativa toda. Dá uma geral do evento, boa noite.
8: Boa noite a todos. Pra gente é uma alegria demais fazer um evento como esse. São 26 anos de Forró e Folia, Gelé. Você sabe que você é um cara que tá dentro do evento aí há muitos anos. O evento tá muito bonito. A gente tem uma área de convivência, tem uma área de instagramável, o pessoal chega aqui para tirar uma foto. A gente tem uma área de lanche ali, que o pessoal vai chegar ali, legal, sentar, tranquilo. Do lado do lanche tem uma área de brinquedo ali infantil para a meninada brincar e ficar tranquilo, com toda a segurança, tudo coberto. Ninguém vai se molhar, não tem chuva para ninguém, então tá muito bacana o evento. Fora, obviamente, o grande cerejo do bolo são as quadrilhas juninas, né? Tem aqui a arena de apresentações, respeitando tudo que eles precisam, espaço, o palco, enfim, tudo que tem para que eles precisem realmente se apresentar e fazer uma festa muito bonita aqui em Alagoas.
7: E no total de quadrilhas, quantas vão se apresentar por dia e no geral? Contando com o interior também, com a ideia do Noia, né?
8: Contando com o interior, exatamente. A gente, esse ano, né, Gelé, com essa novidade que você trouxe muito bem aí, em parceria com a Lical, é bom a gente firmar aqui essa parceria com a Liga das Quadrilhas Juninas. Então, 5 quadrilhas por noite. E 6 quadrilhas na final. Então é toda uma logística que é feita, e em parceria com a Lical a gente consegue organizar tudo, todo mundo consegue se apresentar E, porra, o espaço tá muito bacana pra todo mundo.
7: Show de bola. Corre pro Abraço, que agora tá nas últimas pro preparativo. Valeu, Eduardo. Muito obrigado. E você que tá colado na Mix, não esqueça. 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É a Mix marcando presença em mais um grande evento. E hoje, começando o primeiro dia do Forró e Folia. 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

0: 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E a gente sempre recebe várias perguntas na nossa caixinha, no nosso próprio Instagram aqui. 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
1: Mix são 7h32, vocês estão perdendo. Vem pra live youtube.com/@mixtudo na Mix, que agora a gente criou um quadro. O quadro é Pergunte para a IAS, porque a gente não trabalha com IA aqui, a gente tem a nossa própria IAS. É, diga boa noite, boa tarde e bom dia, IAS.
2: Boa tarde.
1: Boa noite.
2: Boa noite.
1: Bom dia.
2: Bom dia.
1: Porque a gente tá no mundo todo, entendeu?
3: Olha, aqui eu gostei, a voz dela é suave, é tranquila, me dá uma paz.
1: Exato, e agora vai funcionar assim no Mix Tudo, preste bastante atenção. Se você tem alguma pergunta que você só faria pra nossa IAS, enquanto estiver tocando música, entra na live que a gente vai pôr a IAS pra responder as suas perguntas. Por exemplo, chegaram aqui algumas perguntando se a gente era cheiroso ou não, Caco, perguntando se a gente era muito maluco nos bastidores da rádio.
3: É igualzinho, o que a gente é aqui é a gente é lá fora.
1: Exatamente. A IAS falou tudo na live. Então agora, a partir de hoje, no Mix Tudo, pergunte para a IAS. Então toda hora que eu for pra música, saiba que vai ter esse momento. Então fique à vontade pra mandar a pergunta que você quiser. Coisas que você só perguntaria pra nossa IAS. Caco, falando de comida típica, olha a cobra! É mentira! Olha a chuva!
3: Opa, que milagre!
1: Já passou!
3: Já passou.
1: E nem molhou!
3: Comidas
1: típicas. Caco, já comeu buraco quente?
3: Você quer que eu responda, meu?
1: Já ou não?
3: O que é buraco quente?
1: A IAS sabe.
3: A IAS.
1: Ela falou
3: gente.
1: Que é um buraco no pão. É isso? Carne louca.
3: Ah,
1: que
3: no, é um buraco cheio de carne.
1: É um buraco cheio de carne, quente. E aí você come esse pão. Em alguns lugares é carne louca, em outros lugares é carne maluca. Na minha terra, em Minas Gerais, tem lugares que falam carne de panela. Mas a verdade é que é o buraco quente. Mas você já comeu?
3: Mas eu comi, é gostoso.
1: É gostoso,
3: muito bom.
1: É.
3: Dá pra comer mais de um, inclusive.
1: Dá pra comer mais de um buraco quente, sabe? Já comeu um buraco quente, você que tá ouvindo o programa hoje? Em alguma festa junina, em algum arraiá?
3: Agora,
1: conta pra gente.
3: E você, querido? Você já comeu curau de pamonha?
1: Nossa, é a minha comida favorita.
3: Eu também gosto muito. Agora você falou de canjiquinha ou munguzu.
1: O que, é isso, munguzu?
3: Munguza.
1: É, são pratos típicos de outros lugares, que a gente não faz ideia.
3: Isso, é, mas eu não faço ideia daqui.
1: Mas quando a gente não faz ideia, os nossos ouvintes sabem de tudo. Entra na live, conta pra gente o que é.
3: É isso. Caldo Vai. Verde, você gosta, Kiri?
1: É o quê?
3: Caldo verde.
1: Gosto, amo. Qualquer tipo de caldo, gente. Adoro caldo.
3: E caldo de feijão, aquele que solta um peito? Brincadeira!
1: É, amo também.
3: É,
1: caldinho
3: gostoso.
1: Quente vai muito bem, não vai, gente? Ô, trembão, sou...
3: Caldinho de mandioca.
1: Não, mandioca eu passo. Você já?
3: É, eu gosto.
1: Você caldo quente.
3: Eu gosto de escondidinho de carne.
1: Escondidinho de carne não gosto muito, me dá queimação.
3: Não, não dá queimação. Depende da hora que você comer. Se você comer antes, na verdade, ou depois do quentão, aí pode te dar uma queimação.
1: E farofa de cuscuz? Você gosta, Caco?
3: Eu não conheci.
1: Farofa de cuscuz?
3: Eu não conheci. Você
1: já comeu farofa de cuscuz, cara?
3: Não.
1: Ah, fala que nunca comeu cuscuz, Caco. Que é isso, rapaz? Me ajuda aí a te ajudar. E o cachorro quente?
3: Cachorro quente.
1: Com uma ou duas linguiças? Salsichas?
3: Que é salsicha? Linguiça?
1: Não, cachorro quente é com salsicha, não é? Duas salsichas ou uma?
3: Eu tenho evitado comer um pouco de salsicha porque é processado, né? E aí eu prefiro ter carne louca, né?
1: É, eu não como salsicha também, não. Vamos lá, meu Brasil! Tem áudio, IAS? E vocês podem perguntar pra IAS o que vocês quiserem no youtube.com/@mixtudamix. Mais comidas típicas.
3: Ó, o Wes mandou aqui, ó, que em Belém tem o famoso bolo podre.
1: Como
3: que
1: é
3: na
1: que
3: verdade é,
1: isso?
3: É bolo de farinha de tapioca com leite condensado. Pô, cara, você me assustou aqui. É bom, a IAS tá aqui, ó, tá confirmando.
1: Você já
3: que
1: comeu
3: é muito
1: bolo podre, IAS?
3: É.
1: Que nada de podre tem, capaz.
3: Inclusive, o palmito, o palmitinho,

0: estranhas com músicas juninas misturadas com outros ritmos. Eu gosto da festa junina raiz. Amo quentão, vinho quente, cachorro quente e tudo que é de milho. Tô no trabalho agora, mas vendo vocês pelo YouTube. A gente tá bonito? A gente pôs um look.
1: A gente tá no jeito. Aliás, você quer que eu conte aquela história de uma festa junina que eu quase fui de arrasto?
0: Do pau de sebo?
1: É, não.
0: Eu quero do pau de sebo.
1: Ah, do pau de sebo.
0: Ah, tô zoando.
1: Mas você sabe que a gente... Eu vou deixar essa pra depois.
0: Sabia que o Caco já tentou subir no pau de sebo?
1: É.
0: Eu nunca tentei, nunca consegui, mas eu gostaria, porque eu acho tão engraçado. Não, a gente tá brincando, que mesmo é muito engraçado, mas é difícil mesmo, né?
1: É difícil, cara. Inclusive tinha lá no Jaraguá Clube Campestre, né? As melhores festas juninas aqui de São Paulo, na minha humilde opinião. E aí tinha o pau de sebo. E a gente sempre tentava pegar a prenda que tava lá em cima. Só que é tipo muito, mas é muito, muito, muito difícil. E a gente tentava fazer escadinha humana, né?
0: Vai
1: ou tentava
0: tudo,
1: pegar ali, ia no banheiro, pegava aquele monte de papel, tentava enxugar ali pra ver se tirava o sebo, não adiantava. Um belo dia, eu falei, aqui subir esse negócio o quê? Vou me sujar, vou ficar me estressando, pra quê? Eu falei, tem uma bola, sou bom de pontaria, vou ali acertar a prenda e jogar ela pra baixo, né? Aí eu fui e pá, acertei e derrubei a prenda. Detalhe, na época meu pai era da diretoria do clube, né? E na hora já falou, ih, olha lá o filho da Alceu.
0: Ei,
1: trapaceando a festa junina. Ah, eu fui lá e passei vergonha. Meu pai chegou e me deu aquela, né? Aquela bronquinha básica de papai ali na frente de todo mundo, né?
0: Mas vocês viram que coisa doida? Nada como uma bola do Caco e um pau de sebo pra pegar a prenda! Cada um joga com o que tem. Ah, peraí, vocês não sabem o que aconteceu.
1: Ih, os caras do Charlie Brown invadiram a cidade.
0: Ó, lembra que a gente falou que sobre Mugunzá?
1: Mugunzá.
0: É a canjica em alguns lugares. É, mandou aqui, ó, buraco quente também tem aqui na minha região. Chegou lá, ó, é uma comida de milho cozido com açúcar e leite moça. Muito bem, obrigada, meu povo, respondendo as nossas dúvidas.
1: É isso. E você sabe que teve uma festa junina, eu sou louco de milho, né? Se você me der aquela garrafa de suco de milho, eu tomo inteira.
0: Você gosta?
1: E aí, num show do NX, que a gente fez numa cidade interior de Minas, né? Numa feira de milho, numa época junina. E eu fui lá e falei, pô, tinha tudo de milho. Os caras montaram assim, cara, era tipo meio Forrest Gump, lembra? Sorvete de camarão, mas era tudo de milho. E eu fui comendo, e eu fiz o show. Aí acabou o show, eu falei, não vou embora sem comer mais, né? Fui lá, comi pamonha, comi purau.
0: Tudo, direito, né?
1: Tudo que tinha, cara. Quarta cena, eu tô no ônibus ali, nariz escorrendo, cara, eu espirrando. Aí o Daniel me leva pro banheiro, o Daniel, baterista do NX, eu fico, cara, vem ver a sua cara aqui, ó. A hora que eu vou lá, minha cara inchada. Eu tava tendo uma intoxicação de tanto milho que eu comi. Você acredita?
0: Meu Deus do céu.
1: Pois é, cara. Então tome cuidado aí, se você for comer muito milho, vê lá o milho que você vai comer, hein, rapaz.
0: É, gente, pelo amor de Deus. Eu sei que é raro, né, às vezes essas festas, uma vez no ano, eu olho lá, mas assim, cuidado com as comidas. Tem áudio?
1: Então bora.
0: Ó, quem quiser mandar correr elegante, manda também. Vambora.
2: Eita, que maravilha, Giza, Caco de volta. Que saudade que eu tava de ouvir você, deixá-lo sem resposta no rádio.
0: Aí eles gostam, né?
1: Ah, era só pra me deixar sem
0: resposta.
1: Só
0: uma coisa que eu acho estranho, na boa, o Caco falou do milho, que ele passou mal. Aí eu tenho uma pergunta pra fazer pra ele, assim, mas é só uma curiosidade minha mesmo.
1: Vai lá,
0: Caco,
1: vem.
0: No meio de tanto milho que você comeu, onde você guardou os sabucos?
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1: Eu falo pra galera colar na live, que tem coisas, cara, que acontecem na live. Gente, vocês acreditam que o ouvinte aqui tirou uma onda comigo?
2: Ah, tomou invertida.
1: Mas tomou uma.
2: Na elegância aqui, ó.
1: Mas pra brincadeira, que a gente quer tirar, tira a salva.
2: É lógico.
1: Foi bem, não fui assim.
2: Tamo junto, Verão. Tamo,
1: cara,
2: junto.
1: Galera, daqui a pouquinho a gente vai falar das brincadeiras. Pula saco, a dança da laranja. A gente quer saber as brincadeiras que você já viveu na quadrilha.
2: Na quadrilha, ó.
1: Exatamente.
2: Ó, você tá vendo, ó, o Fernando aqui mandou aqui, ó. Fernando mandou aqui, Tô repetindo. Meu cérebro tá em loop ainda na
1: exatamente.
2: Viagem.
1: Exatamente. Ó.
2: Giza fazendo bullying com o Caco. Nossa, coitado. Ha, ha, ha. Ah, é, né?
1: É, gente, isso. Não é bullying. É brincadeira de amigos. Inclusive, deixa eu falar uma coisa pra vocês que estão aqui no rádio. A gente fez um vídeo muito legal. Hoje foi o reencontro meu e do Caco depois de 40 dias separados, porque eu tive férias, ele também teve. E esse vídeo desse momento tá lá agora no YouTube. Não, no YouTube não, no meu, né? No giza.on, em collab com @mixtudonamix. Vai lá ver essa vibe e também conhecer os apresentadores. Muita gente escuta a gente, ô Caco, mas nem imagina como a gente é.
2: Nem imagina.
1: E hoje a gente tá a caráter, a gente veio de arraiar do Mix Tudo e a gente quer vocês lá comentando muito. Vamos lá então, @mixtudonamix no Instagram ou no meu no giza.on e também @cacograndino. Bora pro intervalo que daqui a pouquinho a gente volta, fechou?
2: Bora.
1: Fechou.
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6: Alegria, alegria, é forró e folia. E você que tá ligado, colado aqui na Mix, o melhor Mix do Brasil. Estamos ao vivo direto no Parque da Pecuária, no bairro do Trapiche. E a Mix marcando presença. Tem cheiro de milho cozido no ar, tem sanfona tocando e muita animação chegando. Forró e folia na sua 26ª edição, com uma programação especial para toda a família. O palco dessa grande festa sendo realizado aqui no Parque da Pecuária pela primeira vez. E que vai receber apresentações culturais, quadrilhas juninas, comidas típicas e o melhor do forró. Pé de Serra, é o momento de reunir quem você ama e celebrar realmente uma das épocas mais bonitas do ano. Forró e folia, tradição, cultura e emoção. E na noite de hoje, as quadrilhas que vão se apresentar: a Fazidinha, Forró Baião, Luar do Sertão, Pé de Serra e Amanhecer no Sertão. 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
1: Estamos de volta no Arraial do Mix Tudo. Nossa, tem tanta brincadeira boa. Ô, Caco, na boa, pra mim a corrida do saco. Quem já brincou com a corrida do saco na época da escola? Mano, olha, é muito bom.
2: Até o amiguinho dar o tropeço ali perdeu um dente.
1: Perdeu um,
2: né,
1: dente, bateu.
2: Aí já fica caráter. Cara, já fica bonitinho,
1: já,
2: né?
1: Já fica com aquela falha assim,
2: é,
1: né?
2: É, aquele dentinho preto que a gente faz, você pode perder ali no jogo do saco também.
1: Agora, aquela pescaria pra pegar prêmios também é muito da hora.
2: É,
1: tem a dança das. Gente, a dança das cadeiras.
2: Mano, isso aí dá ruim.
1: Dá já ruim, vi, mesmo. Dá alguém ruim. Vai sentar e não vai ter cadeira e vai doer.
2: Mas já vi alguém sentar que não era exatamente na cadeira, mas tudo bem.
1: Sentou no sobe o som. Acertar a boca do palhaço, isso eu nunca vi, não.
2: Você nunca viu?
1: Você pega a bola e joga?
2: Você tem que jogar e aí você ganha a prenda quando acerta a boca do palhaço. Mas tem várias também. Eu lembro daquelas que tinha espingardinha, que você tinha que acertar na bexiga.
1: Na também. Bexiga também, né?
2: É.
1: É verdade.
2: Aquela do porrete, sabe, que você batia lá, tinha que subir o negócio e bater no sino lá em cima pra você ganhar a prenda também.
1: É verdade, tem mais. Então. Ó, o bingo junino. É bingo muito junino. Gostoso o bingo,
2: eu
1: né,
2: gosto.
1: Gente? Eu gosto. Cadeia junina?
2: Não, esse aqui tá... Pelo amor de Deus, esse que eu colocou aqui na pauta, mano.
1: O que que ela falou?
2: Que isso, cara?
1: Ela falou...
2: Corrida de três pernas.
1: Que isso? Corrida de três pernas?
2: Como é que é isso?
1: Mas como é que eu vou correr com três pernas? Que isso?
2: Ah, se amarra a perna... Puta, entendi. Se amarra a perna no outro, duas pessoas. Entendi, aí duas pernas viram uma. Por isso as... Ah, tá. Não, desculpa, foi mal.
1: Eu não entendi ainda.
2: Não, tudo bem, fica sem entender.
1: E a minha imaginação tá péssima.
2: Não, não precisa imaginar,
1: tá em outro lugar,
2: imaginar,
1: gente.
2: Cara.
1: Não quero mais pensar nisso, socorro! Sabe a música? Ó... Dança da laranja, mas você já dançou a dança da laranja?
2: A dança da laranja, você tinha que passar a laranja, né, na testa e de repente ela caía, você dava um beijinho na boquinha do outro?
1: Não, eu acho que você punha na testa assim e ia dançando, né?
2: É.
1: Aí se ela caísse, tinha que dar beijinho?
2: É. Ou esse então você dá um dentinho no outro também, né? Dentinho com dentinho, né?
1: Agora, cadê a junina? Não lembro muito bem, mas acho que a gente prende os amigos, né? Com as multas, né? Divertidas até alguém tem que pagar a prenda.
2: Eu gostava de brincar de prisão. Tinha uma prisão
1: essa,
2: lá no jogo.
1: Essa é mesmo. Essa? É prender os amigos, gente. Sacanagem prender os amigos, né?
2: É, e você pega e sai fora lá e conta todo mundo curtindo, tomando quentão, comendo pinhão, fazendo a zoeira toda, você deixa o amiguinho lá preso. Olha que legal.
1: O Everaldo falou corrida de jegue? Deve ser jegue, né? Ou jogo. Que isso?
2: Que isso?
1: Ô, Everaldo, qual é a tua? É de jegue? Escreveu certinho, né, Everaldo?
2: Ah, não, não. É, tudo bem, deixa pra... Cama elástica.
1: Cama elástica.
2: Cara, eu vou
1: verdade,
2: falar.
1: Cara.
2: Tem um parque de cama elástica atrás da minha casa. Ah. Eu sou doido pra ir. Só que eu tô com um negócio na lombar, que eu não sei se é porque eu fiz 40, de repente começou a acontecer.
1: Eu acho que eu sei.
2: É o que que é?
1: Foi o pau de sebo.
2: Ah!
1: Tem hora que não dá mais,
2: não
1: entendeu?
2: Não dá mais, cara. Não dá mais. Ó, a Irene Ginosa mandou aqui pra gente também. Eu também já ganhei vários prêmios no bingo.
1: Ah.
2: Ganhei micro-ondas, forno elétrico, bicicleta, TV 32, peraí.
1: Que isso?
2: Isso aqui é o quê? A carreta do Faustão,
1: sei lá. Você lembra da carreta premiada?
2: É, tipo a carreta premiada. E no ano passado ganhei uma panela elétrica. Que, mano, quanto... Peraí. Quanta. Você tá jogando bingo ou sei lá, você tá.
1: Caramba, mas isso
2: que
1: aí é
2: isso,
1: a sorte.
2: Cara?
1: Não, eu quero saber, joga em outras
2: Esse
1: coisas.
2: Esse ano a minha meta é a geladeira vibrando pra ganhar.
1: É o quê?
2: A meta é ganhar a geladeira esse ano, entendeu? Mano, ela mobiliou a casa
1: cê
2: inteira
1: tá
2: no bingo, cara.
1: Que bingo é esse,
2: pô,
1: rapaz?
2: Cara, então, nossa, será que. É isso, você quer mobiliar a casa, você vai ficar jogando bingo, então.
1: Pois é,
2: pode
1: mano.
2: Pode ser, cara, mano.
1: Que
2: funciona.
1: Da hora. E vocês, hein, gente? Quero saber. Vocês que estão aí na live também, manda mensagem. Manda no @mixtudonamix. No giza.on, que é o meu, a gente postou um vídeo lá, collab, na volta do Caco. E estamos falando de pratos típicos, da festa que rola ou não na sua cidade, porque a gente está falando aqui pro Brasil todo, né? Ou seja, tem festa junina. A galera mandou aqui, ó. O Bruno mandou o seguinte. Amo jogar bingo, mas não sou a pessoa que tem tanta sorte. Cara, eu não consigo ganhar nada no bingo. É difícil ganhar no bingo, né? Você tá rindo, Yas? É difícil mesmo?
2: Você ganhou?
1: Não, a pessoa ganhou ali uma casa. Eu não consegui ganhar nada no bingo. Eu não tenho sorte pra isso, não.
2: Cara, então vamos fazer esse sábado. Eu tenho certeza que você vai ganhar. Sabe o que você vai ganhar?
1: O quê?
2: Experiência!
1: Ah, eu entendi! Mas vou de música, só porque a experiência eu não quero, não, Caco.
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1: Mix Tudo 1 para as 7. Essa foi a nossa última de hoje. O arraial do Mix Tudo foi demais, não foi, Caco?
2: Podia ter mais um pouquinho, hein?
1: Nossa.
2: Mix Tudo e mais um pouco. Quem sabe um dia.
1: É, rapaz. Ó, foi demais. Muita gente mandou áudio. Muita gente chegou chegando. E hoje tivemos a volta dele. Caco Grandino voltou. Agora é Giza e Caco, de segunda a sexta às 18 horas aqui pela Rede Mix de Rádio. E só um detalhe muito importante, que muita gente tá comendo bola no bom sentido.
2: Ah, que isso.
1: O que acontece? Agora a gente ganhou um canal no YouTube. Então tem muita gente ainda que tá acompanhando a gente no YouTube da Rádio Mix.
2: Sim.
1: Beleza? Porque a gente tá fazendo a transmissão junto, mas a gente vai parar com isso. Então a transmissão vai ser feita somente no nosso canal, youtube.com/@mixtudonamix. Vai lá. Só tem mato ainda. 600 inscritos, né? Que a gente tá começando ali com aquele canal. Então, entrou ali, já vai se inscrevendo, ativa o sininho e vem fazer parte da família Mix Tudo, que tem muitas novidades ainda nesse ano. Agora, galera, antes de ir embora, a gente tem uma dica muito da hora pra quem acompanha o programa aqui. 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
1: 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Agora só mais uma coisa, a semana só tá começando, a gente tá em clima de festa, né? Hoje a gente brincou aqui com a Raia do Mix Tudo, amanhã a gente vai falar de astrologia.
2: Gosto.
1: E previsões.
2: Tô precisando aí.
1: Isso não é muito da hora.
2: Tô precisando de ver os meus caminhos aí pra essa semana.
1: Cara, a gente vai ter uma convidada amanhã que manja de signo, mas manja também de tarô e previsão. Óbvio que a gente vai perguntar se o Brasil vai ter o Hexa.
2: Ah, com certeza.
1: Não, essa pergunta eu não nem me arrisco a fazer.
2: Não, vai bugar o tarô.
1: Mas vai ser muito da hora. Então a gente vai falar de astrologia, né? Falar de signo, dúvidas, curiosidades. E a gente vai trazer também previsões pra você. Quem quiser jogar o baralho, entra com a gente ao vivão no youtube.com/@mixtudoamanhã a partir das 18 horas e aqui pela Rede Mix de Rádio. E na quarta tem Brasil, hein?
2: Brasil!
1: Tem gol! Brasil. É o que a gente espera. Eu falei, ô Caco, sexta-feira, que se não for pra jogar, paquetar.
2: Paquetar, né?
1: Então, gente, ó, tem que jogar.
2: Se não for pra jogar, você vai colar aqui com a gente também, porque vai rolar a transmissão da galera do Charla Podcast, hein?
1: Cara, eles estão arrepiando a transmissão que fala a língua da galera da Mix. É uma transmissão diferenciada, dinâmica, precisa e que traz muita emoção. Não à toa, a Mix é a rádio oficial dessa transmissão aqui da Copa 2026. Então é isso, a semana tá recheada, então venham com a gente amanhã que tem previsões astrológicas, tem signos, vai ser muito especial e a semana toda comigo e com o Caco. Ele voltou! Olha o Caco! É verdade!
2: Só que agora sim. Ah, é, você quer emoção, Kiri?
1: Ah.
2: Faz o seguinte, abre o seu Instagram aí.
1: Agora?
2: Agora.
1: Ó, ai, será? É,
2: não, abre aí, ó. Você vai, digita aí, ó. Vai. Arroba.
1: Arroba.
2: Caco.
1: Arroba Caco.
2: Grandino.
1: Grandino.
2: Isso, tá seguindo?
1: Tô seguindo.
2: Então, bora, que você vai ter muita emoção. Agora é o seguinte, se você quer muito entretenimento também, eu acho que eu vou abrir o meu Instagram, vou seguir alguém aqui. Como
1: segue,
2: é que faz?
1: Segue, segue. Entra aí, coloca arroba.
2: Arroba.
1: Giza.
2: Giza.
1: É, G-I-S-A, né?
2: G-I-S-A.
1: Ponto.
2: Ponto.
1: On.
2: On.
1: É a única Giza que tá online.
2: Não, tá fácil.
1: Tá tudo
2: eu digitei Giza, só apareceu você aqui.
1: Só
2: é
1: eu?
2: Única, é única.
1: É eu. E tem o nosso.
2: Ah, o nosso
1: agora
2: também.
1: Agora não, peraí, para todo mundo. Pega aí o Instagram todo mundo.
2: Agora
1: e coloca arroba.
2: Arroba.
1: Arroba. Mix tudo na Mix. Pronto?
2: Tá bom.
1: É isso. É arroba isso. Mix tudo na Mix, meus amores. Inclusive tem um vídeo bem da hora lá, meu, do Caco, essa volta do Caco e esse esquenta pra essa semana. Beijo pra todo mundo. Amanhã a gente tá de volta com muito mais. E às 8 da noite, pra quem tá com saudade do Raiz, que representou bastante aqui nas nossas férias, o que tem?
2: Daqui a pouquinho, 8 horas da noite, tem Bad no Zap com Roberto Raiz.
1: É isso aí, galera. Até amanhã. Beijo. Caco, vamos tomar um café?
2: Agora.
1: Vamos comemorar? Vamos.

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3: Estamos de volta, direto do Parque da Pecuária. E quando a sanfona chama, o coração nordestino responde. É por isso que o Forró e Folia está de volta para a sua 26ª edição, reafirmando seu compromisso com a cultura popular. O evento acontece aqui no Parque da Pecuária, no bairro do Trapiche, com programação repleta de atrações que encantam todas as cidades, quadrilhas juninas, comidas típicas, muito forró e aquele clima de confraternização que só faz parte da nossa história nordestina. Venha fazer parte desta festa que já conquistou gerações. É um Forró e Folia 2026. 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Mix FM marcando presença aqui no Parque da Pecuária, na 26ª edição do Forró e Folia. A gente volta já com o melhor mix do Brasil.
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3: Boa noite, Nata! Boa noite, Mixers! E olha só, o São João ganha ainda mais brilho, galera, com essa chegada do Forró e Folia, celebrando a 26ª edição com grande estilo. O evento sendo realizado aqui no Parque da Pecuária do bairro do Trapiche, reunindo o melhor da cultura nordestina em um só lugar. Prepare-se para

0: Prestigiar quadrilhas juninas emocionantes, experimentar as delícias da culinária típica e dançar muito ao som daquele legítimo forró pé de serra. Uma festa belíssima e já vou logo dar o spoiler das quadrilhas que vão se apresentar amanhã, hein? Flor de Chita, Rosa dos Ventos, Dona Dadá, Santa Fé e Dona Zabumba. Venha, traga sua família e venha se divertir. 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E a Mix está aqui no Parque da Pecuária com você. Já já a gente volta com o melhor mix do Brasil.
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0: pouquinho, às 8 da noite. Aquela coisa, quero saber o teu nome, de onde você tá ouvindo a Mix, e esse som pra gente começar bem a semana. Todos os sons que entrarem no ar entre 8 e 9 da noite são os que vão chegar no zap da Mix. Então coloca o teu som na programação, tá? É o 11 983 408 mil. Agora é contigo, faz o show.
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0: edição da hora, viu, Regis?
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0: Opa, deixa eu contar. Katy Perry tá de volta. Ela anunciou que vai lançar um novo single. A música se chamará Watch It Burn. Os rumores sobre esse som, na verdade, já circulavam um tempinho pelas redes sociais. E junto com o anúncio desse som, ela aproveitou para falar que esse single é sobre luta contra o lado mais sombrio. Segundo Katy Perry, o ano passado foi bem difícil. E que agora, tudo bem lidar com a dor, a raiva e seguir em frente. O que a gente pode pensar? Pelo visto, vem uma música poderosa da Katy Perry por aí, hein? Ó, o novo single da cantora, Watch It Burn, chega às plataformas no próximo dia 25. Sexta-feira, estaremos aqui com as parabólicas ligadas, viu, Katy Perry? E para saber mais notícias sobre ela e os seus artistas preferidos, vai na nossa casa na internet, radiomixfm.com.br.
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0: Bora, bora pra diversão, já já, pede no zap.
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3: Alegria, Renata e Mixers, estamos de volta em direto do Parque da Pecuária, gente, porque chegou a hora de a gente celebrar aquilo que temos de mais bonito, a nossa cultura, o Forró e Folia, chegando na sua 26ª edição. Você que está colado aqui na Mix, presta atenção, estamos trazendo toda a magia da festa junina para o Parque da Pecuária esse ano, um evento reunindo tradição, música, dança, gastronomia em um único ambiente de muita alegria. Venha prestigiar as quadrilhas juninas, saborear pratos típicos e aproveitar o melhor do forró pé de serra. Uma realização da organização Irmãos Melo, TV Gazeta, parceria também com a Alical, que é a Liga das Quadrilhas, na noite de hoje. 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E a Mix marcando presença aqui no Parque da Pecuária com Forró e Folia, é só alegria. 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
3: Alegria, alegria, é Forró e Folia. E a Mix marcando presença aqui no Parque da Pecuária, no bairro do Trapiche. Muitas famílias estão chegando. Papai, mamãe, vovô, vovó, tia. É a cultura. E claro, a 26ª edição do Forró e Folia. Gente, são 26 anos de um evento tão importante como este, que a gente sabe que é o Forró e Folia. Esse momento junino muito bacana. Eu vou logo dar um spoiler também das quadrilhas que vão se apresentar no dia 25. A Tia Graça, a Dona Maria, quadrilha Fala Mansa e a quadrilha Vixe Menina. Não esquecendo que a final vai ser dia 26. As maiores e melhores quadrilhas que estão se apresentando aqui no bairro do Trapiche, na Pecuária. 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Vem você também prestigiar o que é de melhor. E a Mix está aqui, marcando presença. A gente volta já com o melhor mix do Brasil.
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0: Ora, pois, hora de você brilhar. Melhor ouvinte do Brasil. Tudo certo? Uma ótima semana aí teremos. Depende de você aí pra gente tocar tua música, né? Tá com o celular na mão? Todo dia você não manda uma mensagem de voz pelo zap? Então abusa desse microfoninho aí. Nessa mensagem de voz você vai mandar pedindo o teu som. Além desse som, eu quero saber o teu nome. De onde você tá ouvindo a mix? Bora combinar assim? Tudo isso pro 11 9 8 3 4 0 8 mil. Agora é contigo.
2: Alô, galera da Mix, aqui é Denilson de João Pessoa, na Paraíba. Eu queria ouvir uma música do Red Hot e oferecer pra todos os ouvintes desse melhor mix do Brasil, valeu.
0: Bora, Denilson, olha, você já começa o programa recebendo um presente do Denilson. Bora ouvir Red Hot.
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1: Um monte de gente bacana chegando por aqui. É você, Santiago? Santiago mora em Bom Jesus dos Perdões, interior de São Paulo. Também chegou por aqui Luiz Carlos, conhecido como Xodó. O Gabriel, motorista por aplicativo, só não falou de onde você tá fazendo a rodagem, né, Gabriel? Mas a você e a todos os motoristas e as motoristas por aplicativo desse país, que vocês tenham uma ótima semana. Obrigado pela companhia aqui na Mix, vocês são 5 estrelas. E aí, bora ouvir o quê? Pelo 11983408000, é o número do zap da Mix, manda uma mensagem pra cá.
2: Boa noite, sou a Júlia Rodrigues de Vila Velha. Gostaria muito de escutar a música Cheerleaders, do Omi.
1: Vamos escutar.
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0: Curitiba e você me conta numa mensagem de voz pedindo o teu som. Não esqueça de falar de onde você tá ouvindo a Mix, que é importantíssimo, a gente quer saber. É só mandar uma mensagem de voz pro 11 983 408 mil. Faz bonito.
1: E aí, Mix?
0: E aí?
1: Boa noite.
0: Boa.
1: Ah, eu quero ouvir Charlie Brown, toca aí pra mim.
0: Agora,
1: favor,
0: tu manda.
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0: Receba.

0: Mix, agora são 8h27, o Chris Martin, o Coldplay, Confused Like I'm Falling in Love, só fechou porque você pediu.
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0: E o zap da Mix é o 11 983 408 000. O artista só vai entrar aqui se você pedir, então que artista é esse? Que música é essa que você adora? Conta pra mim aí numa mensagem de voz. Só falta você.
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2: Boa noite, Renata. Boa noite, Mixers. Estamos de volta, hein? Direto do bairro do Trapiche, no Parque da Pecuária. Galera, alegria, tradição, cultura, tem encontro marcado. Forró e folia e uma mega estrutura, uma baita estrutura que tá montada aqui. Se papai do céu mandar uma chuva, agora não tá chovendo, não. Mas se cair aquela chuvinha, se preocupa, não. É totalmente descoberto o ambiente. A galera pode vir com a família. Já chegando muitas famílias aqui pra aproveitar realmente. Tem aquela culinária maravilhosa, tem brinquedo pra criançada. O lugar altamente Instagram amável, seguro, e você vai se divertir pra caramba. E na noite de hoje, se liga aí, galera, já se apresentando a quadrilha Fazendinha, ainda vai ter Forró Baião, Luar do Sertão, Pé de Serra e Amanhecer no Sertão. 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Belê, a gente volta já direto do Parque da Pecuária com flashes ao vivo do Forró e Folia Mix, o melhor mix do Brasil.
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2: Prepare-se para viver momentos inesquecíveis no Forró e Folia, galera. Um evento que já faz parte da história das festas juninas de Alagoas, em sua 26ª edição. E é esse ano aqui no Parque da Pecuária, super coberto. Se chover, não tem problema com chuva, não tem esse problema. Traga sua família, papai, mamãe, vovô, vovó, tia. Muita gente chegando e vindo prestigiar toda essa luz, toda essa energia que é o Forró e Folia, galera. Essa querida oportunidade de a gente cada vez mais valorizar a nossa cultura. Comidas típicas, muito forró autêntico, pé de serra, um ambiente preparado para receber famílias e amigos em uma festa que já faz parte da história de Alagoas, não é verdade? Então, fica colado, olha só, sexta-feira vai ser a grande final, mas vou dar mais uma vez o spoiler para você do dia 25, que vai rolar aqui as quadrilhas Tia Graça, Dona Maria, Fala Mansa e Vixe Menina. 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TV Gazeta é o grande realizador desse evento na 26ª edição do Forró e Folia. E a Mix aqui, marcando presença. 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
4: Então vai pedindo teu som aqui, né? Nosso zap é o 11983408000. Nessa mensagem de voz você manda uma todo dia. Manda uma pra gente. Quero saber o teu nome, de onde você tá ouvindo a Mix nesse Brasil grande de meu Deus. E esse som pra todo mundo ficar feliz.
5: Boa noite, Mix. Boa. Eu sou Kátia. Eu gostaria de pedir Chris Brown, Wall to Wall.
4: Pedra.
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0: Boa pra namorar, né? Mix agora são 8h41, Mother Monster com o Bruninho, Lady Gaga e o Bruno Mars, Die With Smile.
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0: Facinho demais pedir no zap, a diversão é todo dia. De segunda a sexta, na verdade, das 8 às 9 da noite. Todos os sons que a gente tá curtindo aqui e até às 9, são as que chegam pelo zap da Mix, que é o 11 9 8340 8000. Facinho demais, já guarda esse número aí na agenda do seu celular, pede uma música, manda uma mensagem de voz, faça como o Thiago, ele está em Boston, nos Estados Unidos. Valeu, Thiago, querido, tudo de bom pra você aí, tá? Sucesso. Josué Delgado está em São Paulo, capital. E tu, tá por onde? Vamos ouvir o quê?
2: Boa noite, tudo bem, galera tudo? Da Mix? Aqui é o Caio, do interior do Paraná. Eu queria estar escutando aí a música do Green Day, When I Come Around.
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0: Faz assim, ó.
1: Fala, Mix. Aqui quem fala é o Wilton, de João Pessoa, Paraíba. Sou motorista de aplicativo e gostaria que vocês contassem para mim. Legado, Marcelo Falcão, que chorão.
0: Paulada a todos os motoristas e também aos taxistas do Brasil. Obrigado pela carona.

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1: Mix, falta um minuto para as 9 da noite. Fez o check-out a Dua Lipa, a mais nova casada do pedaço. Ela casou, mas ainda vai fazer a festa, hein? Ou queria ir nessa festa, e quem não, né? Bom, pessoal do bem, amanhã, no mesmo horário, às 8 da noite, a gente pode abrir o programa com o teu som preferido. Já tem muita gente aqui na fila, mas já manda pra colocar amanhã no 11 983 408 1000, aquela mensagem de voz. Abusa desse microfoninho aí do zap. Eu quero uma mensagem de voz com o teu nome, de onde você tá ouvindo a Mix, e esse som pra gente ficar feliz na terça-feira. Manda ver.
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2: Está no ar a voz do Brasil. As notícias do governo federal que movimentaram o país no dia de hoje.
3: Olá, boa noite.
4: Boa noite para você que nos acompanha em todo o país.
3: Segunda-feira, 22 de junho de 2026.
4: Vamos ao destaque do dia, Nova Indústria Brasil.
3: No Rio de Janeiro, o presidente Lula anuncia investimentos de mais 140 bilhões de reais para desenvolver o Parque Industrial Brasileiro.
4: Fertilizantes, máquinas agrícolas, medicamentos e vacinas, mobilidade e inteligência artificial estão entre os setores que receberão estímulos.
3: O presidente destacou que o desenvolvimento do país deve ser feito em parceria por setores público e privado.
5: O Brasil não pode comportar mais aquele discurso atrasado entre a competência privada e a competência pública. O que importa é que os dois produzam.
4: E ainda no Rio, o presidente também anunciou R$1 bilhão em investimentos para a urbanização de favelas e desenvolvimento de comunidades.
3: Recursos também serão investidos em educação e em obras de um dos maiores bairros da capital fluminense, Graziele Bezerra.
6: Serão mais de R$700 milhões do novo PAC para a construção de redes de esgoto, parques e praças, obras de pavimentação e melhorias na rede elétrica.
4: Você vai ouvir também acolhimento a refugiados.
3: Relatório mostra aumento do número de pedidos de asilo e de regularização de migrantes no Brasil.
4: O país busca fortalecer mecanismos de acolhida e integração para pessoas que chegam em busca de proteção internacional. Caroline Blaut.
7: Como parte desse esforço, o governo do Brasil lançou uma consulta pública do primeiro Plano Nacional de Migrações, Refúgio e Apatridia.
3: Hoje, na apresentação da Voz do Brasil, Mariana Jungmann e Luciano Seixas.
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3: O presidente Lula cumpriu hoje uma série de agendas no Rio de Janeiro.
4: Entre elas, o anúncio de mais 140 bilhões de reais para o programa Nova Indústria Brasil.
3: Os recursos vão priorizar investimentos em setores essenciais para a economia do país, como fertilizantes, máquinas agrícolas e indústria da saúde.
8: Lançada em 2024, a Nova Indústria Brasil tem o objetivo de impulsionar o desenvolvimento industrial até 2033. No seminário sobre os 74 anos do Banco Nacional de Desenvolvimento Econômico e Social, foi anunciada a ampliação da NIB, com mais 140 bilhões de reais até o fim de 2026. São recursos do BNDES, da Financiadora de Estudos e Projetos e da Empresa Brasileira de Pesquisa e Inovação Industrial, o que eleva o investimento na política industrial para 750 bilhões de reais em 4 anos. O presidente do BNDES, Aloysio Mercadante, detalhou as prioridades.
9: As áreas prioritárias são fertilizantes e máquinas agrícolas, depois saúde, biofármacos, terapias avançadas, IFAs, vacinas, mobilidade sustentável, inteligência artificial e audiovisual, toda essa indústria criativa que nós queremos olhar também com atenção.
8: A ministra da Ciência, Tecnologia e Inovação, Luciana Santos, anunciou que o Ministério vai liberar também 440 milhões de reais para que a Embrapi desenvolva projetos de inovação.
10: Os recursos vão alavancar investimentos privados e permitirão contratar 550 projetos de inovação de empresas em um valor total de 1,2 bilhões.
8: Na área socioambiental, foi divulgado o resultado do primeiro processo público para a compra de créditos de carbono, o Pró-Floresta Mais. O programa, uma parceria do BNDES com a Petrobras, financia projetos de restauração ecológica na Amazônia. As empresas vencedoras vão fornecer 5 milhões de créditos de carbono com replantio de espécies nativas, como detalhou a presidente da Petrobras, Magda Chambriá.
11: Nós recebemos 16 propostas, 3 foram selecionadas, e cada um comprometido com a restauração de pelo menos 3 mil hectares